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2, levante a mão. E cumprindo-se o dia de Pentecostes, estavam todos reunidos no mesmo lugar. E de repente, ouviu-se um som como de um vento veemente e impetuoso, e encheu a casa onde

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1: Vamos aplaudir mais forte, Espírito Santo!
2: Levanta.

Eu me lembro como se fosse hoje, no dia 7 de janeiro, há 2 anos atrás. Para quem não sabe, nós moramos em Joinville, Santa Catarina. E aquele dia nós tínhamos uma agenda em São Paulo, capital. Estava toda a família dentro do automóvel aquele dia. O meu pai estava na direção do carro. E nós pegamos a BR-101. Eu me lembro que aquele dia estava chovendo muito. Na sequência, BR-116. E no quilômetro 545, uma curva muito perigosa. Quando meu pai entrou para fazer aquela curva, tinha óleo naquele local. Meu irmão, escute só. O carro deu 2 giros de 360 graus e capotou do lado esquerdo da pista. O carro deu perca total, mas nós saímos ilesos daquele acidente para a honra e glória do Senhor Jesus. Eu entendo com isso que ninguém pode parar um adorador. Ninguém pode impedir o nosso louvor. Ainda que nos amarrem em uma prisão, não conseguem parar a nossa adoração, porque sai do nosso coração. E eu estou diante, nesta noite, de verdadeiros adoradores que adoram o Pai em espírito e em verdade. Quem sabe o inimigo tem tentado tirar você dos caminhos do Senhor, mas ele não conseguiu e nem vai conseguir, porque maior é o que está em nós do que o que está no mundo. E nada pode parar um adorador, nada pode impedir o nosso louvor. Tem adorador aqui neste lugar? Se tem adorador, levante a tua mão e dê um glória a Deus mais forte que você puder.

0: Soares. Que prazer, viu? Muito obrigado.
1: Deus abençoe. É milagre de Deus na tua vida aí, ó.

0: Senhor responde. Aleluia, Jesus. Aleluia.
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2: Boa noite, Fortaleza. Boa noite, Maracanaú. E a todo o povo da Pajuçara, todo o povo que está ligadinho nessa programação Desperta Vida. Está no ar o programa Desperta Vida. Ele tem a gentileza toda especial da Igreja Evangélica do Amor de Deus. E nós estaremos aqui com vocês durante 60 minutos inteirinho, levando até você uma palavra amiga, uma palavra que transforma os corações. E eu tenho certeza que através dessa programação a sua vida vai ser abençoada. Quero pedir desde já a permissão para entrar no seu lar, entrar na sua casa, entrar no seu ambiente de trabalho. Talvez você esteja trabalhando nesta noite, talvez seja um vigilante, talvez esteja aí no seu carro de aplicativo, trabalhando para levar o pão de cada dia para casa. Então, desde já, me dê essa permissão para que eu possa entrar no seu carro, entrar na sua casa, no seu trabalho e levar uma palavra amiga. O programa Desperta Vida é um programa que vai ao ar todos os dias, de segundas às sábados, né? Levando uma palavra amiga nesse mesmo horário, de 10, né? De 22 às 23 horas, com certeza levando para você uma palavra amiga. E quero desde já mandar meu abraço para todo o povão que está ligado nessa programação, né? Estamos aqui com a presença também do pastor Clairton Santos, né? Boa noite, pastor Clairton.
3: Boa noite, pastor Pedro. Mais uma vez é uma satisfação enorme de estar aqui juntamente com o senhor, com o pastor Cícero e com todos os ouvintes da Rádio Águia FM 87.5. E eu creio que mais uma noite vai ser uma noite abençoada. Todas as noites tem passado pastores por aqui, pessoas levando a palavra de Deus. O pastor Cícero todos os dias está de 10 ao meio-dia ali no programa Voando com as Águias. Tem sido uma bênção de Deus, pastor Pedro, e nós temos visto isso no dia a dia. Não é à toa que a Rádio Águia FM tem sido uma das melhores rádios webs, né? Já temos aí estado performando em primeiro lugar em algumas plataformas das rádios webs, né? O pastor Cícero que tem acompanhado isso diariamente. O programa das mulheres tem sido um programa que tem causado um grande impacto também. E é isso aí, a Igreja Evangélica do Amor de Deus tem salvado vidas em todos os locais dessa terra, deste mundo, e nós estamos aqui para fazer essa obra de Deus, pastor Pedro. E muitas pessoas têm interagido, e desde já convido essa pessoa que está nos ouvindo, que não apenas nos ouçam, não apenas nos escutem, mas que também participem, enviem mensagem de texto, peça oração, enviem mensagem de áudio. Você que quer participar desse programação, o DDD do nosso zap é 85 987 09 6124, 85 987 09 6124. Esse amigo que vos fala é o pastor Clairton Santos. Quero deixar meu forte abraço também a todos os pastores da Igreja Evangélica do Amor de Deus, o bispo Cláudio Garcia, que pastor Eduardo, pastor Daíto, pastores que estão fazendo a obra de Deus, a batalha. Um abraço para minha esposa, a missionária Regiane, as minhas duas filhas, a Rebeca e a Rari, que estão nos escutando, e que fique conosco nessa programação, que vai ser uma bênção de Deus, pastor Pedro.
2: Eu tenho certeza, pastor Clairton, que vai ser uma bênção realmente, né? O programa Desperta a Vida, através aqui da Rádio Águia FM 87,5, né? 87,5. Tem sido o programa Desperta Vida, a coqueluche da Rádio Web, né? Tem contaminado as pessoas têm participado, né? Tem ouvido, tem passado umas para as outras. Então tem sido a coqueluche, né? Da Rádio Web, né? E eu quero convidar essa pessoa para nos ligar, para participar, mandar o seu áudio, participar, mandando pedido de oração, né? vem liga para dar o testemunho do que Deus já fez através dessa rádio na sua vida, né? O que você já alcançou através das orações feitas aqui neste lugar. Isso é muito importante. Vamos agora oferecer o primeiro hino, quero oferecer o WhatsApp, né? Bom, você pode participar. O WhatsApp da rádio é DDD 85 987 09 6124, né? DDD 85 987 09 6124. Esse é o telefone da sua participação. Você liga, participa e com certeza Deus vai abençoar a sua vida, né? E a Ana
3: Janicléia,
2: né? Messejana pede um louvor e oração pela sua saúde. Nós vamos estar aqui orando ao término dessa programação. Estaremos orando por todas as pessoas que no decorrer dessa programação vão estar ligando, pedindo oração. Ao término da programação estaremos intercedendo, clamando a Deus em favor da vida de todos, tá bom? E o primeiro louvor eu quero oferecer para todo o povo que está ligado, quero oferecer ele para o povo do Gerissate, né? Para a Igreja Mulher do Amor de Deus do Gerissate e para todas as pessoas que compõem o Ministério da Igreja do Amor de Deus, para o Bispo Cláudio Garcia, né? E sua esposa, missionária Valdecira, sua filha Thalia, para o pastor Eduardo, que também está na obra, fazendo aí na correria, e para todo o povo de redenção também, que estão ligadinho nessa programação. Este hino eu ofereço para todos vocês, em o nome de Jesus.

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1: Estamos de volta com a programação Desperta Vida, que tem a gentileza todo especial da Igreja Evangélica do Amor de Deus. E logo mais, quando começarmos, né, aqui a palavra de Deus, nós estaremos aqui, eu, né, Pastor Pedro Nascimento, estarei ao vivo pelo Facebook, né? Quando começar a palavra, vai também ser transmitido pelo Facebook. Então, essa pessoa que é meu amigo aí no Facebook, né, que é amigo do Pastor Pedro Nascimento, que me acompanha, que acompanha a trajetória do Projeto Emanuel, né, porque eu posto muitas coisas do Projeto Emanuel, e as pessoas que nos acompanham, que são amigos, vão poder ter o privilégio, junto conosco, participar através do Facebook. Eu quero convidar a todo o povo de Deus, né, que está nos ouvindo, a todas as pessoas que estão nos escutando neste momento, porque amanhã, quinta-feira, em todas as igrejas do Evangelho do Amor de Deus, vai estar acontecendo o culto da Sagrada Família. E nós não podemos deixar você de fora. Queremos te convidar para que você possa vir participar conosco, né? Trazer a peça de roupa do teu familiar, trazer a foto, né? Trazer, utilizar da tua fé, trazer a garrafa com água, aquilo que você costuma fazer pela fé, colocar ali em cima do altar, para que possamos clamar, interceder pela tua família, para que Deus possa verdadeiramente fazer um milagre dentro do teu lar. Então você, meu irmão, você, minha irmã, é o nosso convidado. Eu estarei ali na rua 68, número 151, no Jirei 72. Chegarei ali a partir das 17 horas, mas o culto realmente só começa às 19 horas. Você é o nosso convidado todo especial, Pastor Clairto. E ali no Curió não vai ser diferente, é isso?
2: Ali toda quinta-feira tem sido um culto maravilhoso, porque é um culto da família. E a gente sabe que uma da carência maior é a família. Às vezes uma mãe está ali, vai e ora pelo filho, pelo marido, ou a família toda vai, tira quinta-feira para ir buscar a Deus, porque sabe que no mundo em que nós vivemos, a proteção maior vem de Deus. E nós sabemos que precisamos dessa proteção de Deus na nossa vida. Então, desde já te convido amanhã a estar ali no bairro do Curió, na rua Lucimar de Oliveira, no número 183, a partir das 19 horas. Nós vamos estar ali para orar pela sua vida, para clamar forte e determinar a vitória dentro do teu lar, dentro na tua casa, para a honra e glória do Senhor Jesus.
1: E Pastor Clairto, a família é uma instituição divina, né?
2: Instituição que vem de Deus.
1: Deus sempre quis estar presente na família. Até quando nós podemos fazer uma avaliação, uma pequena reflexão dentro do contexto, né, do início de tudo, né? Quando Deus criou o homem, criou a mulher para ser sua companheira, sua ajudadora, né? Sua adjuntora, como diz a Bíblia. E ali a Bíblia diz que Deus olhou para o homem e disse: não é bom que o homem esteja só, né? Porque Deus olhou, viu cada animal com sua companheira, né? Com a sua fêmea, né? Aí Deus foi e decidiu criar do homem mesmo. O homem dormiu um profundo sono, ele extraiu da costela do homem ali e formou a mulher e deu ao homem aquela mulher. E ali é como se Deus fizesse parte da primeira família que foi formada por Deus, né? Foi formada por Deus.
2: Exatamente.
1: E Deus, todo dia, naquela preocupação maravilhosa, passava ali na virada do dia para saber como é que foi o dia deles, né?
2: Interessante.
1: O que tinha acontecido com eles, o que eles tinham feito, qual tipo de árvore, qual tipo de fruta eles teriam, tinham experimentado. Eu imagino, estou só aqui filosofando, né, um pouco, né? Estou aqui deixando a minha imaginação me levar. Imagino que ali Deus está muito feliz com aquela família, eles fazendo parte daquela família, ele sendo o paizão daquela família, né?
2: O pai da família.
1: Né? E ali cuidava, né? Criou um jardim próprio para aquela família. não tinha necessidade, né? A terra não produzia espinhos, não havia pedra, né? Ali Deus criou um rio com vários braços dentro ali daquele jardim para poder regar aquela terra, e o homem tinha o direito de comer tudo que ele quisesse ali. Exato. Menos, né, a árvore que estava no meio do jardim, porque ali se ele comesse, certamente ele morreria. Não fisicamente, é claro que não,
2: espiritualmente.
1: Mas espiritualmente. E aí o diabo, a serpente, se meteu ali no meio da família e conseguiu obter êxito e destruiu aquela família, né?
2: É.
1: Destruiu. E depois disso foi só a decadência da humanidade.
2: Exatamente.
1: Por quê? Porque aí ele se meteu mais uma vez ali no meio da família, quando os filhos foram gerados, né? Como o Caim e Abel, ele se meteu ali no meio mais uma vez, colocou inveja no coração, né, de Caim, e ali ele se levantou contra o irmão e matou, e ali se tornou o primeiro homicídio da Bíblia, de um irmão matando o irmão, né? Então Satanás sempre teve tentando impedir as famílias de ter a presença de Deus dentro da casa, né, dentro do seu lar. E hoje não é diferente. Nós temos visto, pastor Clairto, que o diabo tem entrado através da droga, tem entrado.
2: Exato.
1: Através do vício. Hoje nós temos diversos tipos de vício. Temos pessoas, até mesmo hoje, até estava conversando com os meninos do projeto, né? Que até casa de recuperação para quem é viciado em internet tem. Né? Porque tudo está sendo criado para que a pessoa fique viciada, né? Fica alienada aquilo, né? E hoje também tem casa de recuperação para as pessoas que são viciadas em aposta, que tem um vício compulsivo,
2: vício, né,
1: de aposta. Porque tem tudo, pastor Clairto,
2: tudo que afasta você de Deus, da sanidade,
1: pastor Clairto, olha, veja bem, meios e formas de destruir as famílias.
2: Exato.
1: Né? O diabo não tem perdido tempo com isso. Ele tem criado meios, formas, né, de chegar até a família e destruir.
2: Pra
1: porque tudo isso, tudo que vicia, tudo que é demais, né, destrói.
2: Estraga.
1: Né? E você vê, a droga destrói a família, destrói. Destrói. Quantos pais de família não deixaram de ser pessoas responsáveis, né? E se tornaram irresponsáveis por conta da droga, né? E quantos pais de família também, por conta do jogo, da jogatina, do vício compulsivo, né? De jogar, que não consegue parar, já perdeu casa, carro, emprego,
2: é,
1: né?
2: Verdade.
1: Está aí pensando em dar cabo de sua própria vida, está à beira de um suicídio, porque não consegue conviver com aquela questão de ter perdido tudo da sua família, de ter destruído tudo, de ver seus filhos hoje desamparados por conta do seu vício. Então não é fácil. Então o diabo tem encontrado. Então a família é uma instituição sagrada,
2: de
1: pastor Clairto.
2: É um dos pilares de Deus nessa terra.
1: É por isso que nós estamos convidando essa pessoa.
2: Exatamente.
1: Nós precisamos interceder por nossa casa. Você precisa interceder por sua família. Você, mulher, precisa lutar pelo teu marido. Você, mãe, precisa lutar pelo teu filho. Você, filho, precisa lutar pelo seu pai. Então, não é diferente. Nós estamos convidando porque nós sabemos que o mal tem trabalhado todos os dias para destruir essa instituição sagrada que é a família, pastor Clairto.
2: É verdade, pastor Pedro. Como o senhor bem falou, que a grande verdade é que o diabo, ele procura brechas para entrar na tua vida. Se ele não consegue no vício da droga, ele vai procurar outra coisa. Como você falou, tem gente que ali está viciado na droga, o outro é viciado num jogo, na casa de aposta, o outro é no celular. Porque hoje em dia até você vê dentro de casa, um casal deita na cama, que é um momento, pastor Pedro, que até eu sempre converso com a minha esposa, ó, esse momento aqui é o nosso momento, deixa o celular ali. Porque tem gente que deita na cama, aí fica um no celular do lado e outro no outro.
1: Nem conversa,
2: nem
1: não tem
2: conversa,
1: diálogo.
2: Não pergunta como foi o dia.
1: Celular na mesa na hora do almoço.
2: Às vezes a pessoa está passando por um problema, querendo ouvir o marido, ou o marido querendo ouvir a esposa, e não tem mais aquela conversa, fica até aquele certo receio de chegar, porque aquele vício está tão grande na vida da pessoa, de estar no telefone, que ele não consegue mais ter esse vínculo familiar. Né, de diálogo dentro de casa, não fala com o filho, não conversa com a esposa, não tem ali aquele laço familiar. Ou seja, ele está vivendo roboticamente, né? No automático. E quando ele menos perceber, menos esperar, ele vai ver que às vezes casamentos são destruídos, né? Os filhos, por não ter a atenção de um pai, de uma mãe.
1: Não, hoje a babá, hoje quem cuida dos filhos pequenos, a babá do século XXI é o celular. O filho está chorando, toma o celular. Né? Para o menino ficar quieto, toma o celular.
2: Verdade.
1: A criança não tem mais nem direito de ser criança, não tem mais direito de brincar, de chutar a bola dentro de casa e quebrar um aparelho dentro de casa. Né? Tá entendendo? De tentar subir, pastor, nas cortinas e dizer que é uma aranha. A criança não tem mais nem.
2: O senhor ter falado isso, porque a gente vê que. Você vê que tudo é um plano de ser. Ó, a gente não está dizendo que o celular ele é algo que não sirva para a gente, que ele serve.
1: Mas é óbvio
2: quando,
1: que serve.
2: Quando você,
1: né,
2: usa para utilizar para o bem, para você resolver alguma coisa, para fazer o que nós estamos fazendo aqui, transmitindo a palavra de Deus, é algo louvável. Agora você vê que o diabo ele entra.
1: Não, até para registrar um momento familiar, para guardar de recordação, né? Para se comunicar com uma pessoa que está distante da sua família, que não consegue ver, mas consegue ver através do celular, né?
2: Exatamente.
1: Então isso é bom. Agora, o que é ruim, pastor, é essa compulsão de em todos os momentos não conseguir mais ter aquele diálogo, ter aquela conversa, tá entendendo? Que outrora nós víamos nas casas, nos lares, né?
2: É,
1: ao redor da mesa, um brincava com o outro.
2: Não senta mais nem na mesa.
1: Pois é, não tem mais isso.
2: Você vê que o senhor falando aí, me veio aqui na minha mente aqui, e realmente o Satanás ele usa essa brecha para não ter a família, porque. Qual é a intenção do pai ter um filho com a mãe? Dele criar, dele ensinar a criança.
1: Educar.
2: Dele educar a criança. E hoje em dia, pastor Pedro, a mãe ela não quer mais ouvir o choro de um filho. O pai ele não quer mais ouvir o choro do filho, porque ele sabe, não, se eu der o celular aqui para ele, ele vai se calar.
1: Ele não vai dar trabalho.
2: Eu vejo pessoas com criança de 1 ano, 2 anos, a criança mexendo em tudo ali. Quando você toma o celular da criança, ela chora, ela se espernia. Ou seja, né? A gente não está, com todo respeito, talvez você passe por isso, nós mesmos às vezes passamos, né, pastor Pedro? De não estar fazendo o nosso papel de pai, de mãe, muitas das vezes, que é de educar, de saber que tem limites na vida, né? Porque hoje em dia você vê a juventude, ela está crescendo achando que não tem limites, né?
1: Pastor,
2: esse tema é muito bom para a gente
1: debater. Não é natural. Hoje uma criança chutar uma bola dentro de casa e quebrar um aparelho? É natural.
2: Não.
1: Né? É porque a criança está no momento de aprendizagem, né? Então ele quer correr na rua, né? Eu me lembro que quando era pequeno eu pensava que era super-homem. Eu queria pular dos lugares altos.
2: Eu subia em cima das telhas.
1: Mas eu não sabia voar, né? Então eu acabava me estabacando no chão ali, quebrando ali, ficando arranhado, né?
2: É verdade.
1: Mas é aquela coisa de a inocência da criança, né? Até isso não tem mais, pastor. A criança hoje ela sabe mais do que um adulto, né?
2: É verdade.
1: As informações que ela consegue através da internet traz para elas, né, uma informação que dá até medo conversar com a criança hoje, porque ela tem mais conhecimento no sentido do que está acontecendo no mundo do que os próprios adultos. Tem adulto que não sabe mexer no celular.
2: E aí eu acho interessante, o senhor bem frisar sobre isso. Olha que tema bacana que a gente está falando aqui. Você vê que é uma coisa que eu acho que não foi feito para isso. Criança, ela tem que ser criança. Adolescente tem que ser adolescente. Ou seja, passar por toda a fase. Eu tenho visto esse caso de ansiedade. Por quê, pastor? Hoje em dia eu olho mesmo para minha filha. A minha filha mais nova, ela já é antenada. Um dia desse eu saio de casa, às vezes ela tá assistindo o jornal, sabe? Às vezes ela manda mensagem: pai, ó, tá tendo aqui, passou agora no jornal e tudo. Ó, vi aqui a notícia aqui. Ou seja, tem se tornado, de certa forma, algo que eles têm absorvido, que eu na minha concepção, eles não eram para estar naquela fase ali ainda. E aí causa essa ansiedade, né? Às vezes é uma notícia, é tanta informação, né, que acaba embaraçando a mente deles.
1: A grande verdade, pastor Correia, é que tem tirado as pessoas do cesto de realidade.
2: Isso.
1: As pessoas têm criado um convívio com outras pessoas, é virtual. Não é mais pessoa com pessoa,
2: não
1: é mais a pessoa rindo com o outro, né? Não, é tudo feito de longe. E aí quando a pessoa descobre, quando o celular descarrega, quando chega a hora de dormir, a pessoa está só. Não tem nenhum amigo para conversar.
2: Não.
1: Né? Não fez nada, porque o mundo da pessoa é virtual. E isso tem destruído muitas famílias, tem causado ansiedade, né? pessoas têm sofrido com depressão. Por quê? Porque tem apoiado a sua fonte de felicidade em coisas que são passageiras, em coisas que são momentâneas, né? E coisas que são, como é, virtuais, não são reais, né? Não é verdade? E é por essa razão que é importante você, mãe, orar pelo seu filho, você, pai, interceder pelo seu filho, você, esposa, vir orar pelo seu marido, né? E é por isso que nós estamos convidando, então, amanhã, verdade, quinta-feira, temos ali o culto da amanhã família, é a reunião da Sagrada Família, e eu convido você, eu estarei ali na rua 68, número 151, no Gênesis 72, não quero convidar você do Timbó, você do Maracanaú, você do Gerissati 1, 2, 3, Vila das Flores, Santa Marta, São Francisco, Planalto Benjamim, e a toda a adjacências daí, em torno, né, da Rua 68. Quero convidar você, porque eu tenho certeza que Deus tem uma palavra para você, Pastor Cláudio.
2: E amanhã eu também te convido a se fazer presente ali no bairro do Curió, ali na Lagoa Redonda. Você ali participar dessa grande reunião de fé. Eu vou estar ali na Rua Lucimar de Oliveira, no número 183, na Igreja Evangélica do Amor de Deus, a partir das 19 horas, 7 horas da noite. Vou estar ali para te receber, vai ter pessoas ali também para te acolher. E você pode ter certeza que você vai sair dali cheio de vontade de lutar pela tua família, de permanecer na presença de Deus, porque só em Deus nós encontramos a verdadeira razão de viver, Pastor Pedro.
1: E é isso, vamos tocar mais um hino, né? Vamos tocar mais um hino, quero oferecer, né, para todos os ouvintes dessa programação, o hino do Bispo Cláudio Garcia, né? E quero oferecer aí pro Breno Silva, né? Mudubim, conjunto Mudubim, conjunto Renascer. Manda um alô para a sua noiva, né? Janeide de Pernambuco.
2: Né? Breno já foi, acho que era membro, já foi lá do pastor Fábio já.
1: E também Lourdes, né? Lourdes.
2: De Itaiçaba.
1: De Itaiçaba, né? Mandar também um abraço para a Luz de Itaiçaba. E quero também aproveitar também nesse momento e agradecer, né?
2: A irmã Tatá, né?
1: A irmã Tatá, muito obrigado, né? Por aquele doce maravilhoso que a senhora mandou. Eu, Pastor Pedro, fico muito grato, até porque eu gosto muito de doce, né? E você mandou e eu fico muito grato. Muito obrigado, que Deus abençoe sua vida, tá certo? Fiquei muito, muito feliz em poder a senhora ter lembrado, ter mandado para cada um dos pastores, né? Esse mimo, porque é um mimo, né? Porque quem gosta de doce, né? É um mimo. Muito obrigado, que Deus abençoe a sua vida, irmã Tatá, tá bom?
3: Pastor Pedro, só antes da gente ir pro louvor, quero reforçar aqui para os irmãos estarem compartilhando aí, né, o link da rádio, o aplicativo. A gente tem uma meta aí para bater e a gente está. Deixa eu atualizar aqui. Olha só, nós estamos com 791 downloads do aplicativo, né? A gente quer bater pelo menos uns 1.000 downloads até o final do mês, ou seja, até o final, até o dia depois de amanhã. Então vamos compartilhar. Você que está ouvindo a rádio, lembre, né, as pessoas que o programa começou, os pastores aí, divulgue aí nos grupos das igrejas, né? Olha, o programa começou, o programa está no ar, tá certo? Porque às vezes a pessoa esquece, né? Às vezes eu mando a mensagem e a pessoa fala: ô, pastor, obrigado por me lembrar, estava esquecendo que o programa ia começar. Então, vamos lembrando, vamos compartilhando, que a audiência de rádio pela internet, quem ouve pela internet, é a audiência estimulada, né? A gente vai estimulando as pessoas a ouvirem. Então, vamos compartilhar e lembrar as pessoas que o programa está no ar, em nome de Jesus. Amém?
1: Amém, Pastor Cícero. Então, os ouvintes que estão ouvindo agora, manda para o amigo, compartilha para o amigo, compartilha para o vizinho, compartilhe para o seu familiar também, né? O grupo que você faz parte, grupo da família, compartilha e convida eles para participar ouvindo essa programação, que eu tenho certeza, como ter abençoado a sua vida, vai também abençoar a vida deles, tá bom?

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2: E estamos de volta com a programação Esperta Vida, que tem a gentileza toda especial da Igreja Evangélica do Amor de Deus. E pastor Clairton, nós estamos com o ouvinte agora, né? Vamos falar com essa pessoa agora. Vamos falar com o primeiro ouvinte. Alô, boa noite, com quem eu falo?
3: Boa noite, pastor Pedro, boa noite, pastor Clairton, pastor Carlos Eduardo, retornando à Fortaleza, depois do grande culto ontem com o bispo na cidade de Bicuitinga. Eu estou aqui, já depois de Patos, aqui, Lagoa Funda, e eu vim na programação aí com o senhor, viu? Quero mandar um alô para todos os irmãos que hoje compareceram o culto em Redenção, para o pastor Gilberto, obreiro Paulo, e também para todos os membros da Igreja do Amor de Deus que estão ligados. Amanhã, culto da Sagrada Família, Rua Clemente Pereira, número 127, no coração da Messejana. Um abraço, pastor Pedro. Deus abençoe.
2: Um abraço, pastor. Pastor Eduardo, que Deus abençoe, meu irmão, a sua vida, né? Cada vez mais, que Deus abençoe a sua vida, te dê muita força para que tu possa continuar fazendo essa obra maravilhosa que você está fazendo, né? Lá em Redenção. Que Deus te abençoe. E abençoe também todo o povo de Redenção que está também ligadinho nessa programação, não é isso? Isso é maravilhoso. É, a obra de Deus é assim. Estava em Bicuitinga com o pastor Daí, o pastor Eduardo estava em Bicuitinga e está voltando agora, né? Você vê como é que é a luta dos homens de Deus. Não para, né? Não para, meu irmão. E essa é a luta. A Igreja do Amor de Deus, ela vai aonde as pessoas não querem ir. Nós vamos lá, levamos a palavra. Porque pastor Clairton, fazer a obra no sertão não é fácil.
4: Não é fácil.
2: Por que, pastor, que não é fácil?

0: alguma coisa.
1: 300, né?
0: Algum, quase 400
1: isso.
0: quilômetros.
1: Então, quer dizer, irmão, e para fazer isso tem que ter amor. Porque você sai da sua casa, meu irmão, tem que botar o combustível, tem que chegar lá, preparar, visitar o povo, chamar para ouvir a palavra, né? E tem que ter amor. E a Igreja do Amor de Deus tem feito esse trabalho com muita maestria, né? Tem feito com muito amor. E isso é maravilhoso, né? Estamos com mais um ouvinte na linha, é isso, pastor? Alô, boa noite, com quem eu falo?
2: Sauda, pois, cordai, bencao, envio um saludo de parte do seu servo e compositor Cristian Romero, de Lima, Peru, para a Rádio Águia 87.5 do Brasil. Que Deus continue abençoando grandemente esta rádio a todos os orientes.
1: Pronto, talvez vocês não entenderam, porque o irmão que acabou de mandar um áudio, ele é do Peru, né? É o Cristian Romero, né? Lá do Peru, tá falando que Deus abençoe essa rádio, né? Não sei se vocês entenderam, né? Que é através dessa rádio tá chegando a palavra de Deus lá, né? E o Cristian Romero é um ouvinte da Rádio Águia lá no Peru. Olha que maravilha,
0: ele,
1: né, pastor?
0: É, o ouvinte já é cadeira cativa, né? Todos os dias ele está aqui mandando áudio, mandando mensagem, né? Muitas graças, um forte abraço para ele, né?
1: Que Deus te abençoe, Cristian Romero, né? E abençoe tua família, né? E que Deus abençoe também a sua vida, né? O seu ministério de louvor que você tem feito aí, tá bom, meu querido? Deus te abençoe. E quem sabe um dia nós não podemos nos encontrar, né? E não, pra adorar a Deus juntos, buscar a Deus juntos. É isso, né? Só tô ligando e participando, né, pastor Corrêa?
0: Verdade, pastor Pedro, né? Então você vê que é o mundo todo, né? Daqui um dia a gente vai ter que aprender a falar em outras línguas, né? Pra poder menos se comunicar um pouco. Pastor Cícero aí é que já tá arranhando aí um portunhol, um castelhano.
3: Que Deus lo bendiga, que Deus te abençoe, né?
0: Deus lo bendiga.
3: Que Deus lo bendiga.
0: Olha aí, já estamos pelo menos devagarzinho, nós chegamos lá. Olha, tem mais pessoas na linha, pastor Pedro, pastor Cícero. Então vamos falar com essa pessoa essa noite. Boa noite, a paz do Senhor.
4: Boa noite, Igreja Amor de Deus. Boa noite aí, pastor Pedro. Boa noite, pastor Cícero, pastor Caírto. Acabamos de chegar, né? Chegamos às 9h20 aqui do Sopão, né? Nosso pastor Pedro toda quarta-feira. Então, o Projeto Emanuel está no centro de Fortaleza, né, meus irmãos? É muito gratificante hoje eu poder cooperar com a obra de Deus. Hoje sou cooperador do Projeto Emanuel, irmão Márcio, mandando aí um alô para todos os ouvintes, né? Uma boa noite para todos os ouvintes aí, a Rádio Águia. E é muito gratificante, né? Quando eu chego naquele Fortaleza para entregar o sopão, eu volto no passado, a minha vida ali era destruída, né? Viciado na droga, no álcool. O Projeto Emanuel me deu uma oportunidade, me deu vida, né? Graças a Deus, escutando a palavra lá com o nosso pastor Pedro pregando pela toda manhã, traz a palavra lá o nosso pastor Pedro e dessa vez, em 2023, a palavra ela fez efeito em mim, né? E eu decidi mudar de vida, né? Jesus, ele me deu uma oportunidade, né? Me mostrou o Projeto Emanuel. Então, sou muito grato, né? Muito grato mesmo. Quando eu tô naquele sopão ali, marrom meu pastor, fazendo a obra, né? Muito, muito grato mesmo. E ele veio deixar a gente aqui em casa e aqui ele voou aí pro Rádio Águia aí, né? Um abraço aí para todos. O pastor Pedro, eu gostaria de uma oração pela minha mãe, que ela tá com um caroço dentro dela. E minha mãe está no SUS, pelo SUS, esperando um transplante de fígado. E quando ela está perto, aí dá uma melhora nela e aumenta o número dela, né? Mas no nome de Jesus, eu creio que o Senhor vai curar minha mãe, né? Através das orações, né? Em nome do Senhor. Abraço aí para todos os ouvintes aí da Rádio Águia. Abraço, boa noite.
1: Um abraço aí para o Márcio Linhares, né? hoje é cooperador ali do Projeto Emanuel, com a missão de salvar a vida.

0: E com certeza estaremos orando pela dona Silene, Márcio, tá bom? Também pela sua vida ao término dessa programação. Estamos com mais ouvinte na linha, pastor? Quero falar com essa pessoa agora. Alô, boa noite. Com quem eu falo?
1: Boa noite a todos que fazem parte do programa Águia FM. O amigo que nos fala, irmão Augusto, né? Um alô especial aí para o pastor Pedro, esse homem de Deus, usado. Além de ser usado, Deus abençoe este homem cada dia mais, né? Com a sua palavra, né? Estou falando aqui diretamente aqui do Projeto Emanuel. Está aqui comigo aqui, escutando esse programa aqui, nosso irmão Marconi, irmão Gilberto, irmão Valdeci e irmão Robes. Irmão Marconi quer falar aí algo, né? Sobre o programa, né? E sobre o projeto, não é isso, irmão?
2: Boa noite a todos. Eu me chamo Marconi, estou com um mês aqui na Casa de Recuperação, Projeto Emanuel. E eu estou me sentindo bem, estou gostando muito do tratamento aqui. E só isso mesmo que eu tenho para falar.
1: Isso aí, né? É, resumindo em poucas palavras, né? Deus abençoando, né? Cada dia mais esse projeto, né? Está aí um rapaz que chegou aqui há pouco tempo, mas está aí mostrando, né, que funciona, né? Costumo dizer que a reabilitação é um individual, né? Mas consta a parte de cada um, né? Aqui o irmão Valdeci também vai falar algo.
3: Boa noite aí para os ouvintes aí da Rádio Águia FM. Meu abraço aí para todos os ouvintes aí, todos os pastores aí. Quero dizer para os meus irmãos aí que estão ouvindo aí que a minha vida aqui, quando eu cheguei aqui, era uma vida de fracasso, era uma vida de derrota. Eu não conhecia Jesus, mas quando eu passei a conhecer esse projeto Emanuel, quando eu passei a conhecer o nosso pastor Pedro, esse homem que é um guerreiro, esse homem que tem um desejo de salvar a vida, todos os pastores aí, hoje eu me sinto renovado. Hoje, em primeiro lugar, eu coloco Jesus, porque a gente colocando primeiro Jesus em primeiro lugar, o barco pode remar para um lado e outro, mas tendo Deus, o barco não vai afundar. E hoje eu sou outra pessoa renovada. Hoje eu sinto desejo mais e mais de servir a Deus, de fazer as coisas para Deus. Hoje eu sou grata a Deus, eu sou grato ao nosso pastor Pedro, esse homem que é um homem guerreiro, é um homem que tem um desejo de salvar a vida. É isso que eu peço. E uma boa noite aí para todos vocês aí, o pastor Cláudio, aí o pastor Craio tá aí, e uma boa noite.
1: É isso aí, né? Vindo aí da parte de Deus, do irmão Valdeci, né? Reconhecimento e agradecimento, né? Esse projeto, né? Que vem salvando cada dia mais, né? E é assim, né? Aqui eu vou falar aqui com os irmãos aqui que estão presentes. Inclusive, chegou mais outro agora, né? Para escutar esse programa, né? O irmão Flávio. E é assim, meu irmão. Vamos dar aqui um glória a Deus em especial. Nós todos juntos aqui para o programa. Glória a Deus! Amém!
0: Glória a Jesus, né? Glória a Deus, irmão Augusto, né? Que Deus possa abençoar a sua vida e também a vida de todos os meninos do Projeto Emanuel. Eu sempre digo, pastor Clairton, que mudar de vida é uma das coisas mais difíceis que existe. Porque o ser humano tem uma facilidade incrível de se acostumar com o fracasso, se acostumar com a derrota, se acostumar com o que é ruim, né? E é uma coisa que é mais fácil você desistir do que você lutar para vencer. A desistência já faz parte do currículo de muito ser humano, de muita pessoa, né? Porque a pessoa está tão acostumada ao fracasso que acha que não tem mais jeito para a vida dela. E ali no Projeto Emanuel nós acreditamos no ser humano. Nós acreditamos que tem jeito, que enquanto houver vida há esperança e que Deus realmente pode transformar. E a gente ensina as pessoas ali a acreditar que em Cristo eles podem alcançar a sua liberdade, né, da dependência química. E esse é o trabalho do Projeto Emanuel. Então, um abraço para todos vocês, que Deus abençoe, em um nome de Jesus, né? Estamos com mais ouvintes na linha, é isso, pastor Cícero?
4: Amém. Então vamos atender mais pessoas. Uma boa noite, com quem eu falo?
5: Boa noite, povo de Deus. Quem fala aqui é a irmã Chaga. né? A gente tá com a meia hora que nós chegamos do Sopão, né? Da obra de Deus, junto com o pastor Pedro, eu, meu esposo, irmão Francisco, nós todos, né, chegamos quase nesse instante. Ele deixou nós aqui e foi pro programa. E querendo frisar, né, que é muito importante, né, muito importante, todos os pastores, com a sua palavra, leva a palavra de Deus para todas as pessoas, né, no hospital, né, na casa, né, em todo canto, né, em todo canto que a gente anda, a gente já está começando a ouvir, né, as pessoas falar. Então, quero aqui agradecer a todos, né, e dizer que é muito gratificante você falar de Jesus para as pessoas. É, falar de Jesus é muito gratificante, sabe? E quero dizer também que mando um abraço, né, para todas as missionárias, né, da nossa Igreja Evangélica do Amor de Deus, né, para todos os pastores, para o Bispo Cláudio, meu pastor Pedro, que está aí, levando, vai levar a palavra, pastor Clairto, né, que é o, né, que é o pastor, né, também homem de Deus, né, pastor Cícero. Então, eu quero pedir aqui uma oração. Eu sei que estão, que está ouvindo, Andréa está ouvindo, né, e os demais, né, lá do Hospital do Câncer. Quero mandar um abraço para a Raquel, que a Raquel domingo vai se fazer presente na Igreja Evangélica do Amor de Deus do Gereissati, né? Então, um abraço para todos e uma oração para todos, né? E um vamos de louvor, né? Pedir um louvor aqui e a oferecer a todos, né? A todos que faz parte da Igreja Evangélica do Amor de Deus, que é o Deus é Fiel, com o Bispo Cláudio.
4: Amém, irmã, que Deus te abençoe, minha irmã. Obrigado por todos os dias você estar aqui conosco, viu? Eu creio que Deus tem abençoado grandemente a sua vida. E daqui a pouquinho a gente vai tocar o louvor da minha irmã, em nome de Jesus. Pastor Pedro, tem muitas pessoas ainda na...
0: É verdade, pastor Clairto, e eu quero aproveitar a participação da irmã Francisca Chaga, né? E mandar meu abraço para todas as meninas que trabalham na limpeza aí no hospital ICC, né? As meninas que também, que através da irmã Francisca, também baixaram o aplicativo, estão lá ouvindo também a programação Desperta Vida. Todos os dias elas estão ouvindo, a Francisca estando lá ou não, elas estão ouvindo, né? E aproveitar e mandar esse abraço especial para as meninas da limpeza, que têm feito um belo trabalho aí, e também as pessoas da farmácia, os meninos da enfermagem, e a todos vocês, que Deus possa verdadeiramente abençoar a vida de vocês, tá bom? Fica ligadinho que já já nós iremos ler a palavra de Deus. E tem mais pessoas, pastor? Temos mais pessoas na linha, eu falo com ela agora, e depois nós vamos dar uma paradinha, porque vamos ter que ler a palavra de Deus, tá bom? Tá certo? Alô, boa noite, com quem eu falo?
6: Boa noite, pastor Pedro, pastor Clairto, pastor Cícero, aqui o evangelista Antônio de Messejana, passando aqui para registrar, né, que estou na escuta dessa programação abençoada, e mandar aqui um alô e um abraço para todo o povo de Deus da IEA de Messejana.
0: Você, né? Francisco José, Deus abençoe a sua vida, meu irmão. Deus abençoe a sua vida, seu ministério e a sua família também. Está ligadinho na programação, tá certo? A Brenda do Quitino Cunha pede oração, né? Por sua prima Rosângela, né? Vamos estar orando no término da programação por todas as pessoas que estão ligando e participando. Pastor Cleiton, fala com mais uma pessoa na linha.
4: Amém. Tem a missionária Valdirene também, né, que deixou seu recado aqui, disse que está ligada na programação. Que Deus abençoe a sua vida, missionária Valdirene, aí da igreja de Messejana, aí, juntamente com o seu esposo, o pastor Eduardo. E vamos atender mais pessoas, tem muita gente. Alô, boa noite, com quem falo?
7: Boa noite, pastor Pedro. Deus te abençoe, meu irmão. Um abraço. Bom dia para o pastor Clair, pastor Cícero Neto, viu? Deus abençoe vocês, viu? Bom culto, tudo de bom, viu?
4: Tá aí o irmão Ivan, lá do José Walter, um homem de Deus, um homem... Para quem não conhece o irmão Ivan, rapaz, ele foi liberto de um... A gente falando hoje de vícios, ele foi liberto de um vício muito grande, que era o vício do cigarro, sabe? Fumava demais, dormia fumando, né? Fumava... eu me lembro dele, ele fumava 3-4 carteiras, até 5 por dia, né? E hoje está aí um homem de Deus, liberto, liberto mesmo. É uma grande força ali no José Walter. Que Deus lhe abençoe, irmã Ivan. Continue tendo essa força, essa vontade de fazer a obra de Deus. Porque aquilo que a gente faz para Deus, você pode ter certeza que Deus devolve em dobro, amém? E temos mais pessoas, pastor Pedro, para falar conosco essa noite. Alô, boa noite.
8: Boa noite, pastor Pedro, boa noite, pastor Clair, boa noite, pastor Cícero. Só registrando aqui a minha participação nesta programação abençoada, que é o programa Desperta Vida. Estou aqui ainda na cidade de Bicuitinga e amanhã estamos retornando para casa. E quero já, desde já, também convidar essa pessoa para estar comigo amanhã à noite, no grande culto da Sagrada Família, tá bom? Você mãe, você pai, você que quer ver o seu filho liberto, você que quer ver o seu filho transformado, tá certo? Eu faço um convite para você estar comigo amanhã, a partir das 6 horas, né? Vou estar ali amanhã a partir das 6 horas, porque à noite nós estamos no programa Desperta Vida, tá certo? Então eu tenho que chegar mais cedo em casa. E eu convido você para estar conosco lá, tá bom? Na rua Pedro Moreira de Oliveira, número 597, ali no Parque Solidariedade Caucaia. Eu aguardo por você até lá, em o nome de Jesus. Boa noite a todos.
4: Amém, graças a Deus. Rapaz, que você escutou aí, meu pai, o pastor Daírto, pastor lá de Caucaia, o homem que tem abençoado vidas ali no Parque Solidariedade. Alô, Caucaia, queremos ouvir a sua participação aqui conosco, amém? Pastor Pedro, a gente sabe que tem muitas vidas, né? Muitas pessoas para serem atendidas aqui, para a gente ouvir o áudio. Não é à toa que essa rádio tem crescido, né? Pessoas mandando mensagem, pessoas mandando áudio. E a gente queria poder atender todos, né? Mas a gente sabe que tem também a palavra de Deus. Mas fica à vontade, pastor Pedro, se eu quiser atender mais pessoas.
0: Vamos atender mais uma pessoa, né? Alô, boa noite, com quem eu falo?
9: Boa noite, Pai do Senhor, pastor Cícero, pastor Pedro, pastor Adailto, pastor Bailto, todas as missionárias, bispo Cláudio. Estou passando para desejar uma noite abençoada para todos, em nome de Jesus, a Pai do Senhor, e para todos os ouvintes, né? Pelo amor de Deus, para os irmãos, né, aqui de Iguatu, para minha família, meu esposo, e pedir oração, viu? De cura, de libertação para mim, em nome de Jesus.
0: E acabei de falar com a irmã Lúcia, né, que mandou o seu recado, fez sua participação. Irmã Lúcia, que Deus abençoe sua vida, né, abençoe também a vida do evangelista Mariano. Que o Espírito Santo de Deus possa derramar sobre vocês a graça dele cada vez mais, tá bom? E ao término da programação, minha irmã Lúcia, nós estaremos orando, né, por cada pessoa que ligou para essa programação, né? Quero, na pessoa da irmã Lúcia, mandar meu abraço todo especial para todo o povo de Iguatu. Que Deus possa abençoar essa cidade maravilhosa e com certeza, né? Com certeza vai, Deus vai nos permitir um dia nós chegarmos aí também levando a Igreja Evangelho do Amor de Deus para poder fazer uma grande obra para o Reino de Deus, tá bom? Um abraço, irmã Luz, que Deus te abençoe, né? Vamos agora ficar com o hino, né? Vamos tocar o hino e nós vamos, depois do hino, voltaremos com a palavra de Deus, tá bom? Sua Bíblia, prepara aí, se prepara para acompanhar conosco. Deus abençoe.

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1: E quero convidar você neste momento para pregar a sua Bíblia e participar conosco. A palavra lida hoje vai ser Êxodo, capítulo 2, versículo 23. Diz assim a palavra: decorrido muitos dias, morreu o rei do Egito, e os filhos de Israel gemiam sobre a servidão. Por causa dela clamaram, e o seu clamor subiu a Deus. E ouvindo Deus o seu gemido, lembrou-se da sua aliança com Abraão, com Isaac e com Jacó. E viu Deus os filhos de Israel e atentou para a sua condição. Pastor Clairto, esta palavra, ela é uma palavra que ela me traz uma reflexão acerca do sofrimento, né? Nós estamos falando de um povo que foi criado para vencer. Um povo escolhido por Deus, né? Um povo que tinha Deus como o Senhor de suas vidas, o Deus verdadeiro, porque nós sabemos que existiam diversos deuses na época, né? Mas um Deus poderoso, realmente conhecido como um Deus de Abraão, de Isaac e de Jacó, era o Deus de Israel. E aquele povo passou 430 anos escravo. Pastor Clairto, 430 anos escravo. Nasceram gerações e morreram gerações, e nada mudou na vida daquele povo. Nada mudava, né? Pelo contrário, piorava.
2: Piorava cada vez mais.
1: Até que chegou um momento que piorou tanto, né, que eles decidiram clamarem ao Senhor. Decidiram clamar porque já não aguentavam mais o sofrimento. Já não aguentavam mais a opressão que sofriam, né? O sofrimento que estavam passando. A Bíblia diz que os seus gemidos, né? Os seus gemidos, né? Deus, ele ouviu o gemido daquele povo, de tanto que aquele povo estava sofrendo. Eu sempre digo uma coisa, Pastor Clairto, eu sempre digo para as pessoas, isso aí é como se fosse um jargão já meu, né, que eu carrego, que eu digo sempre assim, que a pessoa só sofre até o dia que ela quiser sofrer.
2: É verdade, pastor.
1: Sabe, Pastor Clairto? Porque, meu irmão, olha, eu estava falando nesse momento que nós nos acostumamos com tudo com facilidade, acostumamos até mesmo, Pastor Clairto, com aquilo que é ruim, né? Você olha, a pessoa às vezes, eu até estava me lembrando agora de uma mulher que ela tinha uma dor de cabeça crônica, e ela foi para a igreja e ela disse: pastor, você ora para Deus curar? Eu tomo remédio, essa dor não passa, já fui aos médicos, né, e essa dor de cabeça crônica não para, não tem medicamento que... E quando ataca mesmo, que ela, eu fico, pastor, com os olhos inchados, eu fico em casa, não consigo sair, não consigo trabalhar. E ali eu fiz uma oração para aquela mulher e Jesus curou a mulher. E a mulher vinha para o culto e dizia assim: mas pastor, não é que a minha dor sumiu? Pastor, mas a minha dor sumiu. Pastor, aquela dor foi-se embora. Pastor, a minha dor sumiu, né? De tanta mulher dizer que a dor era dela, que a dor era dela, que a dor era dela, ela acabou voltando a sentir a dor depois de meses que não sentia mais. É porque as pessoas se acostumam ao ponto, Pastor Cícero, de sentir falta quando é curado. Começam a sentir falta do sofrimento, né? Eu até digo que é igual a mulher que costuma apanhar do marido, né? O marido vai e diz: olha, aí bate, diz: você foi culpado, eu fiz isso porque você foi culpada. né? E aí ela chora, diz que vai embora, mas já se acostumou. Até o dia que acontece dele tirar a própria vida dela e ela não conseguir sair daquele sofrimento, porque se acostumou em sofrer, né?
2: Verdade,
1: então muitas pessoas estão acostumadas com o sofrimento, pastor Clairton. Tem pessoa que está acostumada em viver doente, tem pessoa que está acostumada em viver uma vida de fracasso, de derrota, a ser escravizado, né? Porque você vê, esse povo passou 430 anos escravo para poder tomar uma atitude que mudou as suas vidas.
2: Aí, o mais interessante...
1: que mudou a sua história, né?
2: Exatamente. O mais interessante é que, como foi que foi mudar? Mudou quando eles clamaram a Deus. E o Senhor falou, passou, foi preciso passar 430 anos de sofrimento, de dor. Pra, eu acho que o orgulho, às vezes eu fico parando para pensar, meu Deus, mas como que uma pessoa consegue viver dessa maneira, sofrendo, angustiado, sendo oprimido, e não lembrar de um Deus tão poderoso? Porque no momento que eles lembraram, pastor Pedro, que eles clamaram, que eles choraram, a Bíblia fala agora que o Senhor ouviu o choro deles.
1: É, a Bíblia diz que o Senhor lembrou.
2: Lembrou
1: da promessa que fez. Aí Deus olhou e disse, mas aquilo ali, esse povo aí é o povo que eu fiz uma aliança com seus pais.
2: Isso.
1: Eles estão nessa condição, estão sofrendo, então eu vou responder a oração dele. Então, o sofrimento passou 430 anos para que o povo tomasse uma decisão. Pastor Cício, pastor aí, pastor Clairton, né?
2: Isso. O mais interessante é que não foi Deus que abandonou eles, não foi Deus que se afastou deles, foram eles que se afastaram de Deus. E é aquela coisa que eu sempre levo comigo, toda ação tem uma reação. A partir do momento que você está andando com Deus, tá de mãos dadas com Deus, Deus cuida de você. A gente falou isso até no começo do programa. Deus criou a instituição família, Adão e Eva. Todo dia Deus ia ver ali a sua criação, cuidava deles, né? Ou seja, nada acontecia com eles. Eles tinham tudo do bom e do melhor. Mas a partir do momento que eles desobedeceram a Deus, aí vieram as consequências. E esse povo não estava ali, não era pela vontade de Deus. Deus não queria ver o sofrimento deles ali, mas foi pelo a desobediência, o afastamento de Deus, levam até, pastor Pedro, as pessoas criarem um orgulho no seu coração, de às vezes não aceitar que elas estão erradas. Eu não sei se você já se deparou com pessoas que às vezes você fala, você aconselha, você, às vezes uma pregação mesmo, pastor Pedro, você pregando, tem pessoas que às vezes elas a entendem, ela acha que você está ali direcionando o que para ela, porque você quer falar uma coisa para ela ou magoar ela, está entendendo? Mas a grande verdade, uma coisa que eu aprendi desde quando eu cheguei na igreja, pastor Cício, que quando dói, quando aquela palavra dói em mim, se eu estou ali por algum momento ali, o inimigo querendo botar no meu coração ali, olha, o pastor está falando isso comigo, é porque eu tenho que mudar, porque verdadeiramente aquela palavra foi para mim, e porque tem algo dentro da minha vida que eu tenho que mudar, e muitas das vezes é o orgulho. E aquele povo passou 430 anos com orgulho no coração, e foi preciso ver um sofrimento maior, porque ficou pior, cada dia piorava, que eles não suportaram.
1: E se acostumaram, pastor.
2: Se acostumaram no sofrimento.
1: Se acostumaram com o sofrimento.
2: Isso.
1: Se acostumaram, como muitas pessoas estão acostumadas com o sofrimento. Quantas pessoas não estão aí com a vida desgraçada, né? Levando sobre a sua vida uma dependência química, a dependência do crack, da cocaína, do álcool, né? Como o vício do jogo, outros. Aí tem vício de diversas formas. Não consegue parar emprego porque não consegue ter a sua vida profissional, não ter sucesso na sua vida profissional.
2: Nada tá certo.
1: Se acostumaram com o sofrimento, né? Se acostumaram e nada fazem para que a sua vida possa mudar. Então, quer dizer, eles se acostumaram porque eles trabalhavam e ganhavam um prato de comida para poder comer, né? Eles trabalhavam para um prato de comida. Isso. Tá entendendo? Eles viram seus avós morrerem, serem mortos porque não tinham mais força para trabalhar, e aí se tornava uma pessoa velha já descartável. Eles viram as suas mulheres não poder dar à luz seus filhos homens, porque as parteiras estavam estrangulando as crianças que nasciam, que era masculino, do sexo masculino, só nasciam as mulheres, porque era mais fácil delas virarem escravas sexuais daquele povo, né? Do povo do Egito. Então, quer dizer, eles se acostumaram com essa situação. E ali viveram 430 anos acostumados, até o dia que eles decidiram clamar, porque o sofrimento estava grande, pastor. E eu sempre digo, pastor, olha, meu irmão, talvez se a pessoa esteja nos ouvindo aí, esteja sofrendo,
2: passando por um,
1: né? Mas se ela não tomar a decisão de sair desse sofrimento, se ela não tomar a decisão de gritar por Deus, a sua vida não vai ser mudada. O seu clamor não vai ser ouvido, porque ela se nega a sair. Como eu disse, nós só sofremos até o dia que nós queremos sofrer, pastor.
2: Verdade. Verdade, tem pessoas, pastor Pedro, que, como o senhor disse, se acostuma no sofrimento. Tem gente que até sai do sofrimento, mas ele quer continuar ali.
1: Sente saudade.
2: Eu me lembro de uma pessoa que eu vi que tinha tudo dentro da casa. Casa boa, pensionista, filhos com trabalho. Mas uma vez eu encontrei essa pessoa pedindo esmola. E aí, quando essa pessoa me viu, se assustou, que eu disse: meu, o que é que você quer aqui? Você não precisa disso aqui, não. Deus já te tirou disso aqui. Você é abençoado, né? Aí deu uma dura mesmo, pastor Pedro. Diga, vá para casa. Repreenda isso em nome de Jesus. Então tem gente que Deus até tira, mas ele quer estar ali. Ele quer voltar para aquela vida. Ele quer continuar ali na miséria, no sofrimento. Porque, como o senhor bem disse, ele gosta, ele se acostuma.
1: Olha, pastor, olha, essa questão que nós estamos falando aqui, isso é tão sério. Que eu tinha um amigo que eu tenho, porque ele não morreu, ele não faleceu. E ainda é meu amigo, porque eu sou amigo dele, eu quero o bem dele. Né? Mas ele quando ele estava preso, ele se rendia a Jesus. Aí quando saía, ele ia fazer coisa errada. Né? E por duas vezes eu acompanhei ele preso, indo visitar, ajudando ele, pregando a palavra de Deus lá no presídio. Porque ele estava preso, né? Aí até que um dia, disse: rapaz, quando tu sair, vamos fazer a obra junto, né? Vamos fazer as coisas para Deus. E ali ele saiu e ele voltou a fazer as coisas erradas. Eu fui lá chamar ele para a igreja e ele disse: olha, pastor Pedro, no dia que eu quiser ir, eu vou. Eu não quero ir, entendeu? Ele não pode me obrigar a ir. Eu disse: não, estou te obrigando, estou te convidando, porque tu falou que ia para a igreja, ia mudar de vida, né? Aí ele disse: não, um dia que eu quiser ir, eu vou. Porque eu gosto dessa vida aqui, pastor. Eu gosto. Eu gosto dessa vida bandida. Eu gosto disso aqui, eu gosto. Eu disse: pois tá bom, pô, eu não venho mais chamar você, não. Fica aí, tranquilo. Aí eu disse ao pai dele: olha, falando tal, você pega aí, já que ele só consegue ser crente na prisão, você pega aí, compra uma grade, bota na janela do quarto dele, outra na porta, tá entendendo? Solta ele só para o banho de sol, que aí ele vai voltar para Cristo, porque ele só consegue servir a Deus
2: preso. Tem que estar preso direto.
1: Porque, né? Tá entendendo? Aí o que aconteceu? Aí não foi mais lá. Aí ele foi para o presídio novamente. Né?
2: Olha aí.
1: Tá entendendo? Foi para o presídio novamente. Aí saiu e agora é cristão, graças a Deus.
2: Louvado
1: seja o nome de Jesus, né?
2: Amém.
1: E agora ele é cristão. Quer dizer, ele cansou do sofrimento.
2: Cansou.
1: Nessa brincadeira, ele passou 10 anos.
2: Da vida dele.
1: Carcerado. Vivendo de cárcere para cárcere. E não podendo acompanhar a filha que estava crescendo, não podendo acompanhar as. Perdeu família, perdeu esposa, perdeu tudo, né? Perdeu a dignidade, né? Entendendo? Perdeu até a identidade, porque não pode votar, não pode ser um bocado de coisa. Até 2030, ele não pode voltar, não está entendendo? Quer dizer, ele perdeu o direito. Mas tudo isso porque fez a escolha errada.
2: Escolhas erradas.
1: Né? Mas agora cansou, ele agora cansou e agora está vivendo uma nova vida. Então, enquanto essa pessoa não cansar de sofrer, pastor Clairton, ela não vai mudar. Enquanto essa pessoa não cansar de sofrer, ela não vai ter uma razão para clamar ao Senhor Jesus.
2: Verdade.
1: Ela não vai ter razão para ir à igreja em busca de ajuda, né? Ela não vai ter razão para poder tomar uma atitude que vai mudar a sua vida. Por quê? Porque ela não cansou de sofrer. Né? A mudança vem a partir do momento que você entende que está cansado. É por isso que Jesus disse: vinde a mim todos o quê? Que estão cansados,
2: cansado,
1: sobrecarregados,
2: eu vos aliviarei.
1: Então essa compreensão tem que partir de quem está sofrendo.
2: Nós.
1: Eu preciso de ajuda, vou me levantar, vou gritar por Deus e só vou me calar quando ele me responder,
2: quando
1: pastor responder. Caio.
2: Quando ele conhecer, né? Quando ele, como diz a palavra de Deus, olha, Deus reconheceu ele de novo, né? Porque eles clamaram. Então,
1: é porque, pastor Clairto, quem é de Deus, clama a Deus.
2: Clama a Deus. Então, se você está clamando a Deus, é impossível Deus não te ouvir, pastor Pedro. Deus, depois de 430 anos, ó, não era porque Deus não estava ouvindo aquele povo, não. É porque aquele povo não chamava por ele. Aquele povo foi chamar por ele depois de todo aquele sofrimento. Quando eles chamaram, aí Deus, agora eu estou ouvindo. Estou ouvindo um povo, é o povo lá, a promessa lá de Abraão, Isaac e Jacó. Me lembrei. Ou seja, então.
1: E até é cômico nós falarmos isso, por quê? Porque Deus não se esquece. Né? Deus não se esquece de ninguém. Não. Mas a Bíblia afirma que ele lembrou a partir do clamor
2: daquele povo.
1: Do clamor. Porque, pastor Cício, um clamor é diferente da oração. É diferente.
3: Clamor, pastor Pedro, eu costumo dizer que é o grito da alma, sabe? Quando realmente há uma... Já não tem mais o que fazer, já não tem mais... É aquele negócio, ela olha para o lado, olha para o outro, ela não vê saída, então ela tem que olhar para cima. E aí ela clama, porque é o grito da alma. E Deus, ele falou, clama-me e eu te responderei. Então, aquele clamor fez toda a diferença. E faz a diferença. Quando nós clamamos, quando nós gritamos, damos esse grito da alma, o Senhor, ele atende. Basta que nós venhamos tomar essa atitude. Né? Como o Senhor falou, tem gente que está acostumada, mas ela tem que cair em si. A Bíblia vai falar, por exemplo, do filho pródigo, né? O filho pródigo, ele estava lá e a Bíblia diz, e caindo em si, né, caindo em si, ele lembrou, né, de como que era a casa do pai, como que o pai tratava até os empregados. Ele falou, rapaz, os empregados do meu pai têm a vida melhor do que a minha, olha como é que eu estou. Então, às vezes, a pessoa tem que cair em si. E quando ela cai em si e ela clama, o pai vai estar de braços abertos para que a vida dela venha mudar. Como o senhor falou, vai restaurar a identidade. O filho pródigo teve a sua identidade restaurada, né? Porque a pessoa perde tudo, ela perde dignidade, perde nome, perde tudo. Mas se ela clamar, se ela cair em si, ela clamar, o pai vai estar de braços abertos para mudar e transformar a vida dessa pessoa, em nome de Jesus.
1: E é isso mesmo, pastor Cícero. Você falou uma coisa bem interessante, né, pastor Caíto? Porque o que é um clamor? O clamor é diferente.
2: É diferente.
1: O clamor é um grito de desespero. Né, como se, olha, eu não tenho mais, não, é aqui, eu preciso ser ouvido. Né? E é a expressão realmente da dor que você sente dentro de você. Isso. Do desespero que está dentro
2: quando
1: de você.
2: Você está em si,
1: pronto, não tem mais para onde ir, para onde é que eu vou agora? Né? Onde é que eu vou agora? Meu Deus, então quer dizer, é diferente da oração. Porque a oração você se ajoelha, né? Você vai ali e fala, muitas das vezes não precisa falar. Você em silêncio, você consegue orar. É uma conversa, é um diálogo, né? Oração, entendendo? Porque vem oração da oratória, né? Conversar, você se expressar. Mas o clamor é diferente. O clamor é algo que vem da alma realmente, né? É um grito de desespero, né? É um grito de socorro.
2: Você vê que em várias vezes na Bíblia nós vemos episódios semelhantes a esse. Aí nós vimos o povo que clamou a Deus, né? Falou do filho pródigo. Agora vem na memória a Ana, que quando estava ali também orando no templo, né? O choro, o clamor dela ali era tão grande que ela não conseguia nem falar. Mas ali dentro dela, Deus entendeu.
1: O cego de Jericó.
2: Isso,
1: né? Que gritou, Jesus,
2: desespera, eu quero.
1: Tem compaixão de mim, né? Tem compaixão de mim. Isso. A mulher cananeia que veio gritando atrás de Jesus, entendendo? E ali o povo, né? E ela incomodou com grito. Eu imagino, para poder incomodar, o grito era alto.
2: Com certeza.
1: Né? E ela gritando, e as pessoas, pede logo essa mulher que ela vem incomodando aí, vem gritando atrás de nós aí, manda ela se embora, né? Tá atrapalhando isso. O negócio. Né? Quer dizer, o clamor dela.
2: Realmente é algo que você não quer mais aquela. É que você quer ou que você quer se libertar daquilo. Ou seja, você vai para o tudo ou nada. Não, meu Deus, eu quero ser curada. Meu Deus, eu quero ver meu filho liberto. Meu Deus, é agora que eu quero sair dessa vida. Eu não aceito mais isso. Ou seja, foi o que esse povo fez. Eu não aguento mais, meu Deus. Nos ouve, ou seja, então talvez essa pessoa está aí nos escutando e ela hoje está tendo a oportunidade que aquele povo hoje não tinha para ouvir. Hoje essa pessoa está nos ouvindo e ela pode reagir antes de talvez passar anos aí para você cair em si. E a hora de você cair em si é agora, de você olhar para você mesmo e dizer: não dá mais para me continuar com essa vida de miserável, de desespero, de angústia, de vício. Não dá mais, meu irmão. Então se levante nesse momento, faça um clamor a Deus, que Deus vai te ouvir nessa hora.
1: Ou talvez você esteja aí acostumado em ver o teu marido aí vivendo uma vida de alcoolismo, sendo um homem irresponsável. Você olha para o teu esposo e não reconhece mais ele, porque você lembra com aquele homem que você casou, que era um homem provedor da tua casa, que era aquele pai de família amoroso com os filhos. Hoje você não vê mais ele dentro de casa. Ele vive nas esquinas pedindo 50 centavos, um real a um e outra pessoa que passa para inteirar mais um litro, para beber com os amigos. Ele não consegue voltar para dentro de casa. Ele não consegue mais viver em família. Ele não consegue mais se preocupar com seus filhos, com o bem-estar de sua família. Então, quer dizer, talvez você se acostumou com isso. Talvez você já se acostumou em ter o seu filho na dependência química. O seu filho sai, você fica aflita, passa a noite acordado porque ele entra e sai várias vezes dentro de casa, e você fica ali pastorando porque ele não leve nada de dentro de casa. Mas talvez você se acostumou com isso. Tem mãe que se acostumou ao ponto, pastor Clayton, ao ponto de dar o dinheiro pro filho usar droga, porque se acostumou. Então, enquanto você não tomar uma decisão, enquanto você não se cansar desse sofrimento e clamar pela tua família, o milagre não vai acontecer.
2: Isso aí, pastor Pedro. Essa pessoa tem que tomar atitude. E a atitude é agora, meu irmão. Porque tem pessoas, pastor Pedro, que se acomodam com aquilo. Como o senhor falou aí: ah, tô acomodado, meu marido já tá no álcool mesmo, já tá na bebida. Não, isso aí não se... Tem gente dentro da igreja, às vezes, que vê o marido ali: não, pastor, é assim mesmo, é desse jeito, é o bichinho, né? Até o senhor, muitas vezes a gente brinca: é o meu drogadinho, né? É o meu... Gente, pelo amor de Deus!
1: É o meu bebinho, meu papudinho.
2: Isso!
1: Né? Tá entendendo? É o meu esmoléuzinho, né?
2: Se acostuma.
1: Porque é porque a pessoa vai... Olha, é regressivo. É regressivo, né? Eu sempre digo que o vício é uma coisa que é a droga do ainda. Se ainda não fez, vai fazer, né? Se ainda não pediu na rua, vai pedir. Se ainda não mendigou, vai mendigar. Se ainda não foi morar na rua, vai morar. Se continuar, vai morar. Vai destruir.
2: Em vez de você subir a escada, você vai descendo cada vez mais até chegar ao fundo do poço.
1: Então, o recado para essa pessoa que está nos ouvindo nessa noite, pastor, qual é, pastor?
2: O recado é ela procurar urgentemente a casa de Deus, uma das igrejas evangélicas do amor de Deus. E olha, amanhã na quinta-feira, nós vamos estar, olha aqui, que maravilha, com o culto da Sagrada Família. O recado que eu te dou é esse: é você tomar uma atitude
1: agora. Clamar.
2: E vir clamar a Deus, tomar atitude. Dá um passo para que Deus possa ouvir o teu clamor, como ouviu aqui da palavra de Deus o povo, que ouviu o clamor desse povo, o choro dele. Ele vai ouvir o teu e vai se voltar a você e te dar a vitória. Mas você tem que dar um passo, você tem que sair daí. Você tem que procurar uma igreja evangélica do amor de Deus mais perto da tua casa, para você participar e buscar a salvação em Cristo Jesus. Eu vou estar ali, lá no Lagoa Redonda, no bairro do Curió, na rua Lucimar de Oliveira, no número 183, às 19 horas, pastor Pedro. E o poder de Deus vai descer. Essa pessoa pode ir lá, leva a camisa, leva garrafa com água, leva ali uma foto, e eu tenho certeza que o teu clamor, no momento que a gente clamar ali no altar, Deus vai ouvir, meu irmão.
1: Então eu convido você, Maracanaú, eu convido você, Jereissati 1, 2, 3, Vila das Flores, Planalto Benjamim, Santa Marta, São Francisco, eu convido você, vem clamar! Vem clamar pela tua família e com certeza Deus vai responder o teu clamor. E o senhor, pastor Cícero, vai estar onde, pastor Cícero?
4: Pastor, vou estar no Conjunto Sítio São João, no Grande Janguru Sul, na Avenida Valparaíso 1165. Avenida Valparaíso, 1165, bem ao lado da academia ali de judô, de jiu-jitsu, às 19h30, nesta quinta-feira, em nome de Jesus.
1: E é isso, vem clamar, porque o teu clamor vai chegar ao Senhor. Vamos agora com o hino, e eu ofereço para todos os ouvintes dessa programação Desperta Vida.

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1: Estamos de volta com a programação Esperta Vida e tem a gentileza toda especial da Igreja Evangélica do Amor de Deus. Estamos com o ouvinte na linha, falo com ela agora. Alô, boa noite.
2: Boa noite, Pastor Pedro, Pastor Clarito, Pastor Cício. Estou falando diretamente aqui de Bicuitinga. Estamos ligados aqui na programação. E eu mando um abraço para todos vocês, todos os pastores da Igreja Evangélica, todos os evangelistas, obreiros, todos os membros e todos que estão ligados na Águia FM. Um abraço para todo esse povo e que permaneça em oração e crendo na palavra do Senhor. Quero pedir um louvor, viu? Coloquei Xoló do Pai, do Bispo Cláudio Garcia, e ofereço para todo o povo de Deus. Boa noite e a paz.
1: A paz de Cristo, Pastor José Alves, né? Quero mandar meu abraço também todo especial para o Pastor Adairto, também que está em Bicuitinga, Bispo Cláudio Garcia, e a missionária Valdecida, né? Também que está ligadinho, nos acompanhando, assistindo, né? Pelo WhatsApp. Também o Antônio José também está assistindo também pelo WhatsApp. A obreira Fátima de Messejana manda um alô para todos que estão na escuta da programação Esperta Vida. E é isso, o povo está ligando, participando, né, Pastor Cícero? É isso? Tem mais ouvinte na linha, é isso? Falo com essa pessoa agora. Alô, boa noite, com quem eu falo?
3: Boa noite, pastores. Sou a irmã Helena, aqui da Igreja do Sítio São João. Passando para avisar que estou ligadinho, né? Aqui na rádio, né? Rádio maravilhosa, né? Só bênção mesmo, né? Nessa rádio, tanto de manhã com o pastor Cício, como agora à noite, né? Coisa boa. E peço um louvor aí do bispo, né? E a paz do Senhor para todos. Uma boa noite.
1: A paz de Cristo, irmã Helena, que Deus abençoe sua vida, sua família, né? E a todos da sua casa, e que o Senhor possa derramar sobre a sua vida ricas bênçãos, tá bom? Fica aqui o nosso abraço. Estamos com mais um vídeo na linha, Pastor Clairto?
4: Amém. Então vamos atender mais pessoas. Alô, boa noite, com quem eu falo?
5: Pastor, eu queria ouvir hoje um louvor. Um louvor e quero agradecer a Deus pelo grande livramento que eu tive hoje. Nossa, levei um tombo muito grande, levei uma queda, mas graças a Deus, nenhum osso foi quebrado, não tive meu sangue derramado, nenhum membro meu foi descolocado, só gratidão a Deus, que pela queda que eu levei, hoje era para ter sido um dano bem forte na minha saúde, mas graças a Deus, eu caí, mas Deus me segurou com a mão, que estou aqui de pé contando a história, graças a Deus. Ele me levantou e eu estou bem. Só gratidão a Deus.
4: Amém, graças a Deus. A irmã Lourdes lá de Itaiçaba, minha irmã, fico muito feliz de ouvir isso da minha irmã. Eu tenho certeza que as mãos de Deus estavam aí nesse momento desse acidente, né, que a minha irmã sofreu aí essa queda. Mas graças a Deus, está bem, não quebrou nada, como ela disse, né? Nenhuma gota de sangue foi derramada. Então é Deus a nossa vida, tá bom? Então que Deus te abençoe, irmã Lourdes, lá de Itaiçaba. Que Deus abençoe todo o povo aí de Itaiçaba. Temos mais pessoas, Pastor Cícero? Então vamos atender mais essa pessoa. Alô, boa noite.
6: Boa noite, Pastor Pedro, Pastor Clairto, Pastor Cícero, a paz do Senhor Jesus. Para mim está sendo uma honra participar desse programa todo dia, glória a Deus. Estamos aqui em clamor, pedindo a oração para o meu filho, né, para o casamento dele, que o Espírito Santo de Deus venha trazer de encontro a ele com a esposa dele, e que o Senhor Jesus venha abrir as portas de um trabalho para ele. Eu creio, meu Deus, que logo, logo, tudo isso vai ser resolvido. Deus está trabalhando no silêncio, e esse testemunho eu vou contar aí na Igreja do Evangelho do Amor de Deus, aí em Fortaleza, em nome de Jesus. Eu mando a paz do Senhor para o Bico, para o pastor Adailto, pastor Gilberto, pastor Fábio, né? Eu agradeço. Eu estava assistindo o programa e vi, né, quando o pastor Pedro falou do mimozinho que eu mandei, foi um prazer muito grande, né, de eu ter ido levar para cada um dos pastores, até pastores que eu não conheci, eu mandei o mimozinho. Muito obrigada por o senhor falar o meu nome aí na rádio, né, e eu agradeço a Deus por mais uma oportunidade que Deus está me dando. Deus está me dando força, porque todo dia eu peço força a Deus, que Deus venha me restaurar, venha também me dar muita força, porque eu, como mãe, eu preciso, em nome de Jesus, para poder pedir força também para os pastores, primeiramente a Deus e segundo os pastores, porque vocês são homens de Deus, usados por Deus. Deus abençoe poderosamente a cada um, em nome do Senhor Jesus.
4: Amém. Tá aí a irmã Tatá, né? Teve aqui a semana e trouxe um presente aí pra cada pastor aqui da Igreja do Amor de Deus. Foi uma bênção, irmã. Tô comendo até agora esse doce. A boca chega a tá doce, meu irmão. E teve uma vez que eu fui lá, pastor Cícero, que eu comi muito foi abacate com mel, viu? Lá o negócio é desse jeito. Então, forte abraço aí pra irmã Tatá. Que Deus abençoe você e sua família. Estamos sim em oração pelo seu filho, pelo casamento dele. E eu acredito que pela sua fé, em nome de Jesus e a nossa, Deus vai restaurar esse casamento e essa vida, tá bom, meu irmão? Pastor Pedro, tem mais pessoas aí, pastor Pedro? Tem mais não? Amém?
1: Vamos separar para a oração, né, pastor Cícero? Preparar para a oração. Vamos orar por este povo que participou e que pediu oração. Vamos agora ouvir um hino e voltaremos com a oração em nome de Jesus.

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Senhor, ó Deus e Pai amado, meu Deus, esta noite, meu Pai aqui, meu Pai, eu quero elevar a minha voz ao Senhor, meu Deus, pedindo, meu Pai, por essas vidas, meu Pai, que estiveram conosco por todo esse tempo, meu Deus, ouvindo a Tua palavra, meu Deus, clamando a Deus junto conosco. E nesse momento, meu Pai, nós queremos levantar a nossa voz por essa vida, meu Deus. Porque, meu Deus, talvez tenham pessoas aí, meu Deus, que até semelhantes a essa palavra que foi pregada, meu Pai. Pessoas que estão aí há muito tempo sofrendo, pessoas que estão aí, meu Pai, há muito tempo, meu Deus, vivendo angustiado, oprimido, no sofrimento. Porque a grande verdade, meu Deus, é que muitas das vezes essa pessoa tem se acostumado a viver naquilo. Mas esta noite, meu Pai, nós levamos a Tua palavra, uma oportunidade que muitos não tiveram, hoje essa pessoa teve.

0: saída, que há uma esperança, que há um Deus, meu Pai, que pode reverter essa situação, que pode reverter esse quadro de tristeza, de sofrimento, de miséria, meu Pai. Meu Deus, o Senhor pode pegar essa pessoa agora, que talvez esteja aí no fundo do poço, meu Pai, talvez pensando em até dar cabo, dar fim da sua vida, meu Pai, porque acha que não consegue mais vencer, porque talvez ela acha que ela se sente impotente, se sente sem força. Meu Deus, toca agora, meu Pai, na casa dessa pessoa, meu Deus, no marido que talvez esteja no vício do álcool, no filho que talvez esteja no vício da droga agora, meu Pai. Olha para a oração dessa pessoa que está aí agora e tira, meu Pai, arranca todo o vício, arranca todo o mal, meu Deus, que tem tentado destruir, meu Pai, Senhor, esse projeto que é a família do Senhor. Então, ó, meu Pai, meu Deus, da mesma maneira que o Senhor escutou a voz daquele povo, meu Pai, que o Senhor ouviu o gemido, o choro daquele povo, meu Deus, eu sei que tem pessoas aí orando juntamente comigo, que tem pessoas aí chorando, gemendo, meu Pai, clamando, meu Senhor, para que o Senhor possa interceder pela vida dele, pela vida dela. Meu Pai, ouve-nos, meu Pai dos céus, ó poderoso Deus, derrama do teu poder agora e muda, muda a vida dessa pessoa, muda a história, mostra, meu Pai, que o Senhor é Deus, meu Pai, e que o Senhor não esqueceu dessa vida, porque só o Senhor pode restaurar, meu Deus, pode refazer essa história em nome do Senhor Jesus, meu Pai.
1: Sim, meu Deus, em concordância, meu Deus, com o pastor Clairto, juntamente com o pastor Cícero, Senhor, eu ergo a minha voz também para interceder por esta pessoa que está acometida de uma enfermidade, que já passou, meu Deus, por vários médicos, não conseguiu ainda, meu Deus, ter o seu problema solucionado. Eu peço ao Senhor neste momento, meu Pai, estenda a tua mão sobre esta pessoa que está enferma, Senhor. Meu Deus, eu não sei qual é a causa da dor, nem como surgiu o problema desta pessoa, mas de uma coisa eu tenho certeza, que a solução está no Senhor. Eu te apresento essa pessoa que se encontra, meu Pai, na fila de transplante, meu Pai. Toma a dona Silene em suas mãos, meu Pai, que está esperando, meu Deus, há algum tempo, Senhor, o transplante de fígado. Meu Deus, que o Senhor possa, meu Deus, curar esta mulher, meu Pai, porque todas as vezes, meu Deus, que está se aproximando dela fazer o transplante, o fígado dela melhora e ela volta para o final da fila. Meu Deus, eu sei que o Senhor pode restaurar, que o Senhor pode, meu Deus querido, tocar nesta mulher e fazer um milagre acontecer. Senhor, da mesma forma, Senhor, eu te apresento essas pessoas que se encontram internadas, meu Deus, no hospital ICC, meu Pai, vai em cada leito, meu Deus, vai em cada UTI neste momento, coloca, peça para o teu anjo passar, meu Deus, de leito em leito, de UTI em UTI, que possa tocar nessas pessoas que estão ali ouvindo, meu Deus, nesse momento essa programação, meu Deus, alcança essas pessoas, meu Pai, faz o teu milagre com acontecer, abençoe esse copo com água, essa peça de roupa, esse currículo que essa pessoa colocou de lado do seu rádio receptor. Meu Deus, faça muito mais do que as nossas palavras te pediram nesta noite. É o que nós te pedimos e entregamos em um nome de Jesus. Amém, amém e graças a Deus. Bom, chegamos ao final da programação Esperta Vida. Você que colocou a água, toma água agora, seja abençoado. E nós prometemos amanhã estar de volta, né? Nesse mesmo horário, com essa mesma programação. Tá bom? Um abraço do pastor Pedro Nascimento, né, pastor Clair?
0: Um forte abraço também para todos que estiveram conosco até o final. Tenha uma boa noite, que Deus abençoe. E até amanhã com mais programação do programa Desperta a Vida aqui na Rádio Águia FM 87.5. Fique com Deus.
2: Glória a Deus, Deus abençoe a todos. E amanhã, a partir das 10 da manhã, estamos ao vivo, programa Voando como as Águias, tá bom? Deus abençoe a todos, em nome de Jesus. E os pedidos dos ouvintes, vamos colocar agora, aqui na sequência, em nome de Jesus.

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levante a mão. E cumprindo-se o dia de Pentecostes, estavam todos reunidos no mesmo lugar. E de repente, ouviu-se um som como de um vento veemente e impetuoso, e encheu a casa.

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1: Vamos aplaudir mais forte, Espírito Santo!

Eu me lembro como se fosse hoje, no dia 7 de janeiro, há 2 anos atrás. Para quem não sabe, nós moramos em Joinville, Santa Catarina. E aquele dia nós tínhamos uma agenda em São Paulo, capital. Estava toda a família dentro do automóvel aquele dia. O meu pai estava na direção do carro. E nós pegamos a BR-101. Eu me lembro que aquele dia estava chovendo muito. Na sequência, BR-116. E no quilômetro 545, uma curva muito perigosa. Quando meu pai entrou para fazer aquela curva, tinha óleo naquele local. Meu irmão, escute só. O carro deu 2 giros de 360 graus e capotou do lado esquerdo da pista. O carro deu perca total, mas nós saímos ilesos daquele acidente para a honra e glória do Senhor Jesus. Eu entendo com isso que ninguém pode parar um adorador. Ninguém pode impedir o nosso louvor. Ainda que nos amarrem em uma prisão, não conseguem parar a nossa adoração, porque sai do nosso coração. E eu estou diante, nesta noite, de verdadeiros adoradores que adoram o Pai em espírito e em verdade. Quem sabe o inimigo tem tentado tirar você dos caminhos do Senhor, mas ele não conseguiu e nem vai conseguir, porque maior é o que está em nós do que o que está no mundo. E nada pode parar um adorador, nada pode impedir o nosso louvor. Tem adorador aqui neste lugar? Se tem adorador, levante a tua mão e dê um glória a Deus mais forte que você puder.

0: Paz. Que prazer, viu? Muito obrigado.
1: Deus abençoe. É milagre de Deus na tua vida.

0: o Senhor responde. Aleluia, Jesus. Aleluia.
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apesar das minhas fraquezas. Eu faço um compromisso com o Senhor de ser fiel e não fazer mais a vontade da minha carne, mas a vontade do Senhor em mim. Por isso eu te peço, Senhor, sela este compromisso.

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Aleluia! Aleluia! Nós olharemos para o alto! Nós

0: locutores que estão comprometidos com a palavra de Deus.
1: Simplesmente uma bênção.
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1: Meu Deus, nós encontramos nosso lugar.

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1: Graças a Deus, mais um momento da palavra aqui na Rádio Águia FM 87,5, aqui para a região do Conjunto Sítio São João e para o mundo inteiro, né? Fortaleza, Ceará, Brasil, para o mundo inteiro, através da internet, da nossa rádio web. Vamos então aqui ouvir a palavra de Deus, que está no livro de Lamentações de Jeremias, no capítulo 3, versículo 22 em diante. A palavra de Deus, ela nos diz assim: as misericórdias do Senhor são a causa de não sermos consumidos, porque as suas misericórdias não têm fim, pois elas se renovam a cada manhã. Grande é a tua fidelidade, ó Deus. Que palavra poderosa, né? Nesta manhã aqui na rádio, nesse momento aqui na rádio, quero lembrar a todos que estão ouvindo esta programação: o nosso Deus, ele continua sendo fiel. Amém? É uma grande verdade, meu irmão. O nosso Deus, ele continua sendo fiel. A gente vive num mundo hoje, né, onde tudo muda. Tudo muda. As pessoas mudam, as circunstâncias mudam, os nossos sentimentos também mudam, não é verdade? Mas existe alguém que nunca muda. E esse alguém é o nosso Deus. A fidelidade dele, a fidelidade de Deus, não depende das circunstâncias e nem da nossa condição. Você sabia disso? Por quê? Porque a fidelidade de Deus, ela faz parte da própria natureza de Deus. O profeta Jeremias aqui, ele escreveu essas palavras que a gente acabou de ler aqui, em um dos momentos mais difíceis da história de Israel. Jerusalém ali estava destruída, o povo estava sofrendo, mas mesmo em meio à dor, ele conseguiu declarar: grande é a tua fidelidade, ó Deus. Que ensinamento, hein? Que ensinamento. Isso nos ensina que a fidelidade de Deus não é medida pelos momentos bons, mas ela é principalmente percebida quando passamos por lutas, por dificuldades, por adversidades. Talvez você está ouvindo aqui essa rádio, essa programação, talvez você caiu aqui, alguém compartilhou o link para você, você está ouvindo aí pelo 87,5, né? Talvez você está aí desanimado, talvez você esteja esperando uma resposta, talvez você esteja esperando um milagre, uma direção de Deus. Quero dizer para você que o Senhor não se esqueceu de você. O Senhor não se esqueceu de você. O tempo de Deus, entenda uma coisa, o tempo de Deus é perfeito. E aquilo que Ele prometeu, Ele vai cumprir. Aquilo que Ele prometeu, Ele vai cumprir. Olha só o que a palavra diz lá em 1 Tessalonicenses, capítulo 5, versículo 24. Diz assim: fiel é o que vos chama, o qual também o fará. Ele é fiel, meu irmão. Deus é fiel, sabe? Se foi Deus que fez a promessa, Ele mesmo vai cumprir, Ele mesmo vai cuidar de cumprir, sabe? É quando a nossa fé enfraquece, sabe? A gente tem que continuar crendo. Deus continua sendo o mesmo, Ele não muda, Ele não muda. Lá em 2 Timóteo 2:13, diz assim: se nós somos infiéis, nós fomos infiéis, Ele permanece fiel, porque não pode negar-se a si mesmo. Olha que palavra poderosa. Isso aqui, lógico, aqui não é um incentivo, né? A gente não quer incentivar ninguém a viver de qualquer maneira. Ah, então quer dizer, se eu for infiel, Deus vai continuar sendo fiel? Não, a intenção aqui não é essa. Mas eu quero que você entenda que é aqui uma demonstração da imensidão, da graça e da constância. Deus é constante. Deus não é igual ao homem, né? Deus é constante no seu caráter. Ele nunca deixa e nunca deixará de cumprir a sua palavra. Por isso, nesta hora, neste momento, não permita que a dúvida, o grande problema é a dúvida, o medo, né? Ou as dificuldades venham roubar a sua confiança. Continue firme, porque o Deus que começou a boa obra, Ele é poderoso para cumprir, para completá-la, aleluia. A fidelidade de Deus te sustentou até aqui, foi ou não foi? Sim ou não? Então Ele vai continuar te sustentando. Ele vai continuar te sustentando. Meu irmão, que essa palavra, ela possa ser marcada aí no seu coração. Para que você nunca esqueça que Deus é fiel. E que, né, tem um ditado, uma frase, é que é uma frase de efeito, diz assim: Deus nunca chega atrasado, mas Ele sempre chega na hora certa, não é? Porque Ele nunca vai abandonar os seus filhos. Amém? Então toma posse dessa palavra e creia. Deus é fiel, em nome de Jesus. Essa é a palavra de Deus aqui na Rádio Águia FM.

Aleluia, aleluia.

que precisam de uma palavra de ânimo. Levanta a tua cabeça. Calma.

0: Então.
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0: Aplauda o Senhor aí, gente.
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2: Graças a Deus, chegou aqui o momento da palavra de Deus na Rádio Águia FM. Vamos meditar um pouco na palavra do Senhor, porque a palavra de Deus, ela nos faz... ela nos fortalece, né? A palavra de Deus, ela nos faz adquirir fé. Com a fé a gente vence, com a fé a gente supera todas as dificuldades. Amém? Então olha só o que diz a palavra do Senhor aqui no livro do profeta Isaías, capítulo 40, versículo 31. Diz assim: mas os que esperam no Senhor renovarão as suas forças, subirão com asas como águias, correrão e não se cansarão, caminharão e não se fadigarão. Graças a Deus. Essa palavra eu tenho um pouco de, como é que eu posso dizer, familiaridade, né? Eu amo essa passagem. Alguns anos atrás, Deus ministrou ao meu coração essa passagem quando eu li um livro que falava sobre o assunto. Deus falou muito forte comigo sobre a águia, né? Porque assim, todos nós enfrentamos tempestades, né? Todos nós enfrentamos tempestades na vida. Há dias em que os ventos da nossa vida parecem fortes demais, né? As lutas parece que elas se multiplicam, né? Pensamos que a gente não vai conseguir continuar, a gente olha para um lado, olha para o outro, não vê uma saída. Mas aqui Deus, através da sua palavra, Ele fala que Ele nos daria forças. Ele nos daria forças. Deus, Ele nunca disse, o Senhor Jesus nunca disse que não haveria tempestades, mas Ele prometeu que nos daria forças para superá-las, para atravessá-las. Amém? Você crê? E falando da águia, interessante que a águia, ela possui uma característica impressionante. Quando as tempestades chegam, a águia não foge. Pesquise sobre isso, você vai ver. A águia não foge. Ao invés disso, meu irmão, a águia, ela abre as suas asas, ela utiliza da força do vento para subir ainda mais alto. É isso mesmo, é forte, o negócio é forte. E ela vai voando acima das nuvens escuras. Assim também acontece com aqueles que confiam no Senhor, mas os que confiam no Senhor são como os montes de Sião, que não se abalam, aleluia, mas eles voam como águias, eles voam acima das tempestades. Enquanto as circunstâncias aqui tentam nos derrubar, é ou não é verdade? Tentam nos desanimar. Quero dizer para você nessa manhã que Deus renova as nossas forças. Para que Ele faz isso? Para nos elevar acima das dificuldades, das tempestades. Por isso, meu irmão, é necessário perseverar e continuar caminhando. Mesmo quando o caminho parece difícil, o negócio é permanecer firme. Quando tudo parece o contrário, sabendo que a vitória ela vem, sabe de quem? Do Senhor. É do Senhor, meu irmão. Cada luta que a gente enfrenta com fé, com fé, vai fortalecendo o nosso caráter. Sabe aquele ditado? Que não mata, fortalece? Se não te matou ainda, é porque, sabe o que aconteceu? Te fortaleceu. Você está aqui para contar história. Então você é águia, você vai subir acima das tempestades. Você vai voar acima das tempestades. Como? O renovo vindo da parte de Deus. O renovo vindo da parte de Deus. O Senhor Jesus, ele fala lá em João 16:33. Ele fala assim, ó: tenho-vos dito isto para que em mim tenhais paz. No mundo tereis aflições, mas tende bom ânimo. Eu venci o mundo. Aleluia. Que palavra forte, hein? Uma palavra linda, maravilhosa. Lá em Gálatas 6:9 vai falar assim: não nos cansemos de fazer o bem, porque ao seu tempo ceifaremos, se não desfalecermos. Então, a gente vai colher. a gente vai colher. Se a gente está plantando chorando, a gente vai colher sorrindo. Como? Quando? Se a gente não desfalecer. Versículo 5, aliás, versículo 4 de 1 João capítulo 5 fala assim: porque todo o que é nascido de Deus vence o mundo, e esta é a vitória que vence o mundo, o que? A nossa fé. Aleluia, aleluia. Filipenses 4:13: porque todas as coisas posso naquele que me fortalece. A gente costuma falar muito nesse versículo aqui, Filipenses 4:13. Mas a gente, será que a gente lembra dos versículos anteriores? Que Paulo fala da luta que ele passa, da luta que ele passou, da luta que até chegar até ali. Ele fala: olha, eu aprendi a viver na abundância, na escassez. Ele vai falar de várias situações. Aí depois ele completa dizendo: posso todas as coisas daquele que me fortalece. Aleluia. Em 2 Timóteo 4:7 diz assim: combati o bom combate, acabei a carreira, guardei a fé. Então é luta, é batalha. A tempestade vem, a adversidade vem, a necessidade de combater. Mas Paulo fala: olha, eu acabei a carreira. É uma corrida, a gente está aí na corrida, a gente está aí caminhando, mas a gente vai acabar. Quando? Quando a gente guardar a fé, quando nós não desistimos, quando nós agimos a nossa fé. Por isso eu quero dizer para você hoje: se você tem enfrentado uma tempestade, meu irmão, não desista. Continue confiando em Deus, continue confiando, continue crendo, continue orando, continue jejuando, continue fazendo aquilo que você tem feito. Deus está vendo, Deus vê as tuas lágrimas, Deus vê as tuas lágrimas. As lutas não duram para sempre, deserto é só um momento, aleluia. O mesmo Deus que renova as forças da águia renovará as tuas forças. Continue perseverando, lutando, continue crendo, porque aquele que permanece firme verá a fidelidade de Deus, experimentar a vitória que ele preparou. É isso que Deus quer, que você venha experimentar a vitória que ele preparou. Então, os que esperam no Senhor voarão com asas como águias. Aleluia. Glória a Deus. Não é à toa que o nome dessa rádio é a Rádio Águia FM, porque luta aqui tem muita, tempestade tem muita, mas a gente está voando. A gente está voando acima das tempestades, acima das circunstâncias, a cada dia vencendo, a cada dia, sabe, contando testemunho, porque o nosso Deus é fiel para cumprir aquilo que ele prometeu. Amém? Toma posse dessa palavra no nome de Jesus.

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1: Graças a Deus, que bênção, que bênção. Estamos aqui mais uma vez no momento da palavra, aqui na programação da Rádio Águia FM. Então vamos meditar na palavra de Deus, porque a fé vem por ouvir, ouvir a palavra de Deus. E como a gente sempre diz, quando a gente tem fé, a gente vence. Quando a gente tem fé, a gente supera tudo. Porque a fé nos faz vencer, principalmente a fé em Deus, no Deus Criador. E na sua palavra, amém? Então vamos aqui para a palavra de Deus, 1 Samuel, capítulo 17, versículo 45. 1 Samuel, capítulo 17, versículo 45. A palavra de Deus diz assim: Davi, porém, disse ao filisteu: Tu vens contra mim com espada e com lança e com escudo, porém eu vou contra ti em um nome do Senhor dos Exércitos, o Deus dos Exércitos de Israel, a quem tu tens afrontado. Então, aqui é o episódio em que Davi ali enfrentou aquele gigante, o gigante filisteu, que já estava há 40 dias afrontando o povo de Deus, afrontando o exército de Israel. Não eram 40 minutos, eram 40 dias. 40 dias ele perguntando se não tinha ninguém para enfrentá-lo. E o exército de Israel ali acuado, o exército de Israel ali com medo. Inclusive o rei Saul. O rei Saul não se apresentou para lutar contra o gigante. E o Davi, né, o Davizinho na época, o Davizinho, aquele lá que foi esquecido até pelo pai, porque quando Samuel foi na casa de Jessé, porque Deus assim o fez ir, para que ali ele viesse escolher o novo rei de Israel, e que no caso seria Davi, a Bíblia fala que quando ele chega lá, o Jessé apresenta os filhos, e Deus fala: olha, não é nenhum desses não, Samuel. Não é nenhum desses não. Aí Samuel, ali, meio sem entender, falou: vem cá, falta algum filho teu? Aí Jessé fala assim: ah, tem o Davi, o Davizinho. Mas será que Deus escolheu Davi? Será? Ele tá lá de trás das malhadas, né? Esquecido, Davi, ou seja, aquele que foi esquecido até pelo próprio pai. A palavra de Deus diz assim, meu irmão: ainda que uma mãe se esqueça do seu filho que amamenta, eu, Senhor, não me esquecerei de ti. Todo mundo pode esquecer de você. Todo mundo pode esquecer de você, mas tem um que nunca vai esquecer de você, que é Deus. Ele nunca vai esquecer de você. Ele vê a tua dor, ele vê as tuas lágrimas, ele vê aí as tuas batalhas, ele está vendo tudo. Os seus olhos como são como chama de fogo, diz a palavra de Deus lá em Apocalipse. Então nada fica encoberto aos olhos do Senhor. E todos nós, ao longo da vida, a gente enfrenta os gigantes, né, do dia a dia. E alguns desses gigantes, às vezes, são gigantes financeiros. Talvez você está enfrentando esse gigante, um gigante financeiro. Você não sabe o que vai fazer no que diz respeito à sua vida financeira, às suas finanças, muita dívida. E os credores aí batendo a sua porta. Às vezes, enfermidades, doenças, sabe? Um diagnóstico que os médicos aí falaram: olha, essa doença aqui não tem jeito. Essa doença aqui, ela tem até um tratamento paliativo, mas não tem cura. Às vezes você está com medo, fobia, com medo, perseguições, ou situações que você olha assim e diz: olha, é impossível eu vencer isso. Meu irmão, eu quero dizer para você que aos olhos humanos, aquele gigante ali, ele era invencível. Ele era invencível. Ele tinha ali quase 3 metros de altura. A Bíblia fala que ele era tão grande que tinha que ter uma pessoa para levar o seu escudo. Mas a Bíblia diz que Davi enxergava algo muito maior do que aquele gigante. Sabe o que? O poder de Deus. O poder de Deus é infinitamente maior do que toda e qualquer ameaça. Porque o gigante estava ali ameaçando. O gigante estava ali afrontando. Talvez tenha um gigante aí te afrontando. Talvez tenha um gigante aí te ameaçando. Talvez tenha um gigante aí, sabe, querendo colocar medo, sabe? querem te amedrontar. Mas o que você tem que entender é o seguinte: maior é aquele que está em nós do que aquele que age nesse mundo. Maior é Deus na tua vida do que esse gigante aí. Maior é Deus, meu irmão. Enquanto todos os olhos ali estavam voltados para o gigante, para o tamanho do gigante, Davi olhava para a grandeza de Deus. É isso que você tem que olhar. A Bíblia fala lá em Oséias, Deus fala assim: olhai para mim e sereis salvos. Olha só que bênção. A nossa confiança não pode estar em nada humanamente falando, assim como a confiança de Davi não estava nas armas. Davi era pastor de ovelha. O que Davi tinha era um cajado, um pedaço de pau, enquanto que Golias tinha uma espada enorme e um escudo enorme, lança enorme, né? É tanto que o rei, quando Davi se prontificou ali a enfrentar o gigante, o rei Saul quis dar a sua armadura. E Davi até vestiu, acho que até por educação, não sei, ele vestiu a armadura, mas ele não é isso aqui não. Não é através de armas humanas, não é através de estratégias humanas que você vai vencer esse gigante, mas é a presença de Deus na sua vida. Por isso você tem que buscar a presença, por isso que você tem que buscar o poder de Deus, por isso que você tem que buscar a unção de Deus. Você tem que ir para a igreja, você tem que buscar, você tem que orar, você tem que ler a Bíblia, você tem que jejuar, porque é isso que vai te fortalecer para enfrentar e derrubar todo e qualquer gigante. Tá bom? Quando nós colocamos a nossa esperança no Senhor, meu irmão, os gigantes deixam de ser obstáculos intransponíveis e passam a ser oportunidades para Deus manifestar a sua glória e que nós, para que nós venhamos testemunhar. É isso mesmo. Se hoje aí existe um gigante aí diante de você, não desanime. Se levante em fé, permaneça firme na palavra de Deus, enfrente as dificuldades em nome do Senhor. O mesmo Deus que deu a vitória a Davi continua agindo em favor daqueles que confiam nele. Aleluia. Então coloca a tua confiança no Senhor. Coloca a tua confiança no Senhor. Eu vou enxertar a fé agora no seu coração aqui através da palavra. Olha só o que diz Salmos capítulo 20, versículo 7. Salmos capítulo 27 diz assim: uns confiam em carros, outros em cavalos, mas nós faremos menção do nome do Senhor. Aleluia. Do nome do Senhor nosso Deus. Como Davi falou, né? Você vem a mim com escudo, com lança, com espada, mas eu vou contra você em nome do Senhor dos Exércitos. Aleluia. Romanos 8:31 diz: se Deus é por nós, quem será contra nós? Aleluia. Isaías 41:10, olha só o que diz Isaías 41:10: não temas, porque eu sou contigo, não te assombres, porque eu sou teu Deus, eu te fortaleço, te ajudo, te sustento com a minha destra fiel. Aleluia. E Filipenses 4:13: posso todas as coisas naquele que me fortalece. Então tome posse dessa palavra. E se tem algum gigante te ameaçando, se tem algum gigante te afrontando, ele cai por terra hoje. Toma posse, posiciona como Davi, e Deus vai fazer você cantar o hino da vitória. Você vai ser recompensado, porque Davi foi recompensado e se tornou rei de Israel. Essa é a palavra de Deus aqui na Rádio Águia FM.

Você que está sofrendo, eu tenho uma palavra para você. 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

convidar você a ficar de pé no seu lugar nessa hora. Levante as suas mãos ao Senhor, feche os seus olhos. Senhor, o quanto nós somos gratos a Ti, Jesus. O que seria de nós sem o Senhor, o Deus, sem a Tua mão? Senhor Deus, que é grande, que é poderoso, que é soberano, que é santo, que é lindo, que é maravilhoso. Olhe para Ele nessa noite. E aí onde você está, adore-o, adore-o. Se dê a Ele. Se dê a Ele nessa noite. Jesus, Jesus.

A palavra de Deus diz que sem santidade ninguém verá o Senhor, ninguém verá Deus. Por isso Deus te chama para uma vida santa, uma vida reta, uma vida íntegra. Seja fiel ao Senhor Jesus. Levanta suas mãos e diga para o Senhor: o meu melhor.

0: Se te humilhares e de coração me buscares, contigo sempre estarei.
1: Sim, Senhor.
0: Se passares pelas águas, contigo passarei.
1: Sim, Pai.
0: Se passares pelo fogo, também passarei contigo.
1: Eu creio.
0: Se passares pelos espinhos, eles não irão te ferir.
1: Aleluia.
0: Não temas, filho meu.
1: Sim, Senhor.
0: Não temas. Eu estou

0: Muito obrigado. Muito obrigado. Vocês vão ajudar a gente aqui.
1: 2, 3, 4.
0: Ó, tem uns caras que estralam o dedo forte, né?
2: Vocês viram? Palma fora, né?

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0: Muito obrigado. Muito obrigado. Vocês vão ajudar a gente aqui.
1: 2, 3, 4.
0: Ó, tem uns caras que estralam o dedo forte, né?
2: Vocês viram? Palma fora, né?

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1: Graças a Deus, momento da palavra aqui na Rádio Águia FM. Eu queria compartilhar com você o que fala aqui as Santas Escrituras, a palavra de Deus, no livro do profeta Isaías, capítulo 41, versículo 10. Diz assim: não temas, porque eu sou contigo. Não te assombres, porque eu sou teu Deus. Eu te fortaleço e te ajudo e te sustento com a minha destra fiel. Meu irmão, não temas, não temas. Deus está com você, Deus é contigo. Olha, eu quero dizer para você o seguinte: o medo. O medo é uma das armas, né? Uma das brechas que o inimigo, o diabo, Satanás usa para tentar paralisar a nossa caminhada com Deus, que nós estamos aí numa caminhada, nós estamos numa corrida, né? Ele faz, o medo, ele faz enxergar os gigantes maiores do que realmente eles são, e faz também nós enxergarmos os problemas maiores do que o poder do nosso Deus. Você sabia disso? Mas eu quero dizer para você nesta hora que a palavra de Deus, ela nos lembra repetidamente: não temas. Você sabia que essa frase, não temas, ela está escrita na Bíblia 366 vezes? Estudiosos da Bíblia, né, através de estudos minuciosos, chegaram ao número de 366 vezes. Você sabe que o ano, ele tem 365 dias, né? Mas existe o chamado ano bissexto. No ano bissexto, nós temos 366 dias. Então, é impressionante como Deus é perfeito. Todo dia, mesmo no ano bissexto, Deus diz para mim e para você: não temas, não temas. É isso mesmo. Isso porque a nossa segurança não está nas circunstâncias, mas ela está na presença, no poder do nosso Deus. Aleluia. Quando nós enfrentamos dias difíceis, né, o dia mau, que o dia mau, ele vem para mim, vem para você, vem para qualquer um, nós podemos descansar na certeza de que Deus está conosco. Essa é a diferença. Jesus, ele nunca nos iludiu. Jesus falou: no mundo vocês vão ter aflições, mas tenham bom ânimo, porque se eu venci, vocês vão vencer também. A diferença é que agora nós temos alguém para lutar conosco, para estar do nosso lado e às vezes até guerrear as nossas guerras. Teve certos momentos na Bíblia que a palavra de Deus vai dizer que o Senhor, ele fala: nesta peleja não tereis que pelejar, eu pelejarei por vós. Então, tem situações que a gente nem precisa agir, Deus age em nosso favor, mas na maioria das vezes Deus vai agir em parceria conosco, né? Ou seja, nós fazendo a nossa parte, Deus fazendo a dele. E o nosso Deus, ele é fiel para cumprir aquilo que ele prometeu. O nosso Deus não é homem para que minta, nem filho do homem para que se arrependa. A boa obra que ele começou, ele vai terminar. Ele não promete uma vida sem lutas, porque até mesmo sem luta não há vitória, né? Sem luta não há vitória, mas pode ter certeza que ele garante a sua presença em meio a elas. A gente sempre está aqui lembrando que Deus não livrou Daniel da cova, Deus livrou Daniel na cova. Deus não livrou Mesaque, Sedraque, Abidnego da fornalha, mas ele livrou na fornalha. Meu irmão, quem confia em Deus encontra coragem para seguir em frente, mesmo sem saber como é que tudo vai funcionar ou vai terminar, mas ele tem a certeza. Isso é fé. Como fala em Hebreus, a fé é a certeza de coisas que se esperam e a convicção de fatos que não se veem. Aleluia. Lembre-se, a fé não é a ausência do medo. Não, não é não. Mas a fé é a decisão, é uma decisão que eu e você tomamos de, sabe, apesar das circunstâncias, nós crermos, confiarmos que Deus é poderoso para reverter, para mudar toda e qualquer situação. Olha, onde a fé governa, presta atenção, onde a fé governa o coração se enche de esperança. E o medo perde a força. Deixa eu dar aqui mais versículos, que a Bíblia diz que a fé vem por ouvir e ouvir a palavra de Deus. Então olha só o que Deus fala em Josué capítulo 1, versículo 9. Não te mandei eu? Esforça-te, tem bom ânimo, não temas, não te espantes, porque o Senhor teu Deus é contigo, por onde quer que você andar. Salmos 56, versículo 3 e 4. Eu me vindo o temor, hei de confiar em ti. Em Deus ponho a minha confiança e nada temerei. Que me pode fazer o homem? Oh, glória a Deus. 2 Timóteo capítulo 1, 7. Capítulo 1, versículo 7. Porque Deus não nos deu espírito de covardia, de medo, mas nos deu de poder, de amor e moderação. João 14, 27, Jesus falou, o nosso Senhor Jesus disse: deixo-vos a paz, a minha paz vos dou. Não se turbe o vosso coração, nem se atemorize. Aleluia. Salmos 23, versículo 4. Ainda que eu ande pelo vale da sombra da morte, não temerei mal algum, porque tu estás comigo. Glória a Deus. Não temas, não temas. Vá em frente, prossiga, persevere. Deus é contigo. Isso não é aqui uma palavra de alta ajuda, não. Não é. Mas é a ajuda do alto. Isso aqui não é frase de efeito, não. Isso é fé. Isso é fé. Isso é a palavra de Deus, que é viva, que é poderosa. Então não temas. Não temas. Deus é contigo. Toma posse dessa palavra no nome de Jesus. Aqui na Rádio Águia FM.

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1: Graças a Deus, mais um momento para nós meditarmos aqui na palavra de Deus, aqui na programação da Rádio Águia FM. Amém? Vamos então à palavra de Deus, no livro de Deuteronômio, capítulo 8, versículo 2. Deuteronômio, capítulo 8, versículo 2, fala assim: lembra-te de todo o caminho pelo qual o Senhor teu Deus te guiou no deserto estes 40 anos, para te humilhar, para te provar e para saber o que estava no teu coração. Todos nós, né, em algum momento da nossa vida, nós vamos atravessar desertos, assim como o povo de Israel teve que atravessar um deserto. Existem desertos, né, irmão, que são lutas, às vezes são enfermidades, perdas, dificuldades financeiras, crises familiares. E parece aqueles momentos em que parece que Deus está em silêncio. Porém, eu quero dizer para você que a palavra de Deus aqui nos ensina que o deserto nunca é um lugar de abandono, não, de forma alguma, meu irmão. Mas é de preparação, isso mesmo, de preparação. Por que que eu falo isso? Porque foi no deserto que Deus sustentou o povo de Israel com o maná, por exemplo, né? Fez brotar água da rocha e mostrou diariamente a sua fidelidade, o seu cuidado para com o povo de Israel. E eu quero dizer para você, nesta hora, neste momento, que o mesmo Deus que cuidou do povo de Israel é o mesmo Deus que continua conduzindo os seus filhos hoje. Amém? O deserto pode até parecer difícil, mas eu sei, já passei pelos desertos da vida, nesses 30 anos servindo ao Senhor. Quantos desertos já passei? Mas eu quero dizer para você o seguinte, que qualquer deserto que seja, ele não é maior do que o Deus que caminha conosco. Amém? É isso mesmo. O deserto pode ser grande, mas ele nunca vai ser maior do Deus que caminha conosco no deserto. Deus, às vezes, ele nos leva a desertos. O próprio Deus, ele permite que nós venhamos estar no deserto. Lembra lá em Mateus capítulo 4, a Bíblia fala que Jesus foi levado ao deserto pelo Espírito Santo. O Espírito Santo conduziu Jesus ali ao deserto. Mas não é para nos destruir, mas é para fortalecer a nossa fé, é para moldar o nosso caráter e principalmente para revelar o poder dele, o poder do nosso Deus em nossas vidas. E a questão é: quem permanece fiel, meu irmão, pode ter certeza, quem permanece fiel durante essa caminhada no deserto vai experimentar a vitória e vai poder contar um grande testemunho daquilo que o Senhor é poderoso para fazer. Amém? Talvez você que está ouvindo essa palavra, você que está ouvindo essa rádio, essa programação neste momento, talvez você está vivendo aí um momento difícil, talvez você está passando por um deserto. Talvez você olhe para o lado, olhe para o outro e não vê saída, não vê escapatória. Porque deserto é isso. Deserto é isso. Mas eu quero dizer para você, não desista. Não desista. O Deus que abriu o Mar Vermelho, o Deus que sustentou Elias, o Deus que protegeu Daniel, o Deus que ressuscitou Lázaro, o Deus que sustentou o povo ali no deserto com maná. Ô, meu irmão, o Deus que é o Deus que providencia, o Deus da providência, ele está cuidando da tua vida. Quero dizer para você que o deserto, ele sempre vai ter prazo para terminar. Sempre vai ter prazo para terminar. E quando ele terminar, vai ter um grande testemunho para glorificar o nome do Senhor. Amém? Por isso, continue confiando, continue perseverando. A promessa de Deus é que depois da prova, depois do deserto, vai vir Canaã, vai vir a promessa, vai vir a vitória, em nome de Jesus. Olha só o que diz a palavra de Deus, por exemplo. Lá Isaías 43, versículo 2, diz assim a palavra de Deus: quando passares pelas águas, eu serei contigo. Quando pelos rios, eles não te submergerão. Quando passares pelo fogo, não te queimarás, nem a chama arderá em ti. Aleluia, que palavra poderosa, hein? Salmos 23, versículo 4. Ainda que eu ande pelo vale da sombra da morte, não temerei mal algum, porque tu estás comigo. Aleluia! Tiago capítulo 1, versículo 2 e 3, assim: meus irmãos, tendes por motivo de toda alegria ao passar por várias provações, sabendo que a provação da vossa fé produz perseverança. Eita Deus, é forte mais a palavra de Deus. Romanos capítulo 8, versículo 28, sabemos que todas as coisas cooperam para o bem daqueles que amam a Deus. Aleluia. Salmo 66, versículo 12. Passamos pelo fogo e pela água, porém, afinal nos trouxeste para um lugar de abundância. Eita, é forte, meu irmão. E para terminar aqui, mais uma palavra para você adquirir fé, porque quando a gente ouve a palavra, a gente adquire fé. E quando a gente tem fé, a gente vence. 2 Coríntios capítulo 1, versículo 3 e 4 diz: ele nos consola em todas as nossas tribulações, para que possamos consolar os que estiverem passando por tribulações com as consolações que nós mesmos recebemos de Deus. Talvez você não entenda o que você está passando. Talvez você, meu Deus, por que eu estou passando por esse deserto? A resposta aqui, ó. Deus, ele permite nós passarmos por momentos difíceis, desertos, sabe para quê? Para nos fortalecer, para nos moldar e principalmente para que nós venhamos ter respaldo, para ajudar outros, porque vai chegar no nosso caminho pessoas que estão passando os mesmos problemas, os mesmos desertos que nós passamos, e nós vamos ter todo o respaldo para poder dar uma palavra, para poder direcionar, para poder orientar. Nós vamos dizer: olha, eu também passei por isso aí, e Deus me deu força, Deus me fortaleceu, e eu passei pelo deserto, e hoje eu posso dizer para você que o mesmo Deus fez na minha vida, vai fazer na sua. Você está entendendo? É o que Paulo está dizendo aqui aos 2 Coríntios 1, capítulo 1, versículo 3 e 4. Então, às vezes a gente passa um momento difícil, a gente não entende. Deus, tudo coopera para o bem daqueles que amam a Deus. Então, se você está passando um deserto, um momento difícil, creia, Deus é contigo. É só um momento, é treinamento para algo maior, é para Canaã, para a terra prometida, em nome de Jesus. Então, toma posse dessa palavra no nome de Jesus.

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2: Olá meu povo abençoado, povo querido, povo amado, povo de Deus, bom dia. Agora são 10 horas 11 minutos, 10 e 11. Estamos aqui ao vivo, aqui na Rádio Águia FM 87,5. E vamos juntos até o meio-dia. Mais um dia, mais um programa que o Senhor nos permite aqui fazer, realizar. E queremos fazer junto com você, você que está ligado, sintonizado na Rádio Águia FM 87,5. A rádio da comunidade aqui do Conjunto Sítio São João, Fortaleza, Ceará, Brasil, para o mundo, também através da internet. Deus abençoe a sua vida, Deus abençoe a sua família, a sua casa, no nome de Jesus. Bom dia! Eu sou o pastor Cícero Neto, vamos ficar juntos aqui até o meio-dia. E você sabe, né? Muita coisa boa, tem louvor, tem adoração ao Senhor Jesus, tem também aqui a palavra de Deus. Vamos encerrar com a oração, o clamor, o grito da alma no clamor do meio-dia. E você é o nosso convidado a estar interagindo conosco através do WhatsApp. DDD 85 987096124. DDD 85 987096124. Tá valendo também hoje caneca exclusiva da Rádio Águia FM. Caneca exclusiva da Rádio Águia FM. É só você responder a perguntinha de hoje. E a perguntinha de hoje é: quem andou sobre as águas, além de Jesus, lógico, né? Porque o Senhor Jesus andou sobre as águas. Mas quem mais andou sobre as águas, além de Jesus? Você sabe? Teve um discípulo, né, que andou sobre as águas, tá bom? Então, quem é? Qual o nome desse discípulo? Qual o nome? Quem andou sobre as águas, além de Jesus? Você sabe? Então, entre em contato conosco, DDD 859 8709-6124. DDD 85 987096124. Você que está fora do Brasil, você coloca aí o mais 55, tá certo? Então participa conosco aqui na Rádio Águia FM 87,5. Nós vamos ficar juntos aí até o meio-dia. Vamos começar aqui pra cima. Essa música foi um pedido do ouvinte ontem, eu gostei dessa música, ela é profética. Canção e louvor, vai ter festa, vai dar certo, vai dar tempo.

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3: Rádio Águia FM, aqui você fica bem informado, né? Tem notícias aqui, notícia boa, hein? Olha só, novo remédio para câncer de pulmão está sendo aí testado, né? Medicamento aí será destinado para tratamento de pacientes adultos, né? A Agência Nacional de Vigilância Sanitária, Anvisa, aprovou a inclusão de um novo medicamento para o tratamento de pacientes adultos com câncer de pulmão e de plaquetas, né, de pequenas células. O registro do produto oncológico do laboratório Dish-Sakil está sendo aprovado aí pela Agência Nacional de Agência Nacional Sanitária, né, Anvisa. O medicamento é indicado para o tratamento de pacientes adultos com câncer de pulmão e de não pequenas células, que se originam nos tecidos do pulmão e cujo tumor está em fase avançada. Então, uma boa notícia aí para quem, né, sofre, infelizmente, com essa doença. E a gente sabe que se esse remédio não der certo, tem um remédio, o santo remédio, tem um médico dos médicos para intervir, para operar e realizar o milagre. Mas como o Senhor Jesus falou, aquilo que é impossível ao homem será possível para Deus. Então, o homem, ele está aí tentando, também sendo orientado, direcionado por Deus, aí com esse novo medicamento. E que dê tudo certo, em nome de Jesus. Agora, 10h19, bom dia!
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3: Já estamos de volta aqui na programação, estamos ao vivo aqui na 87,5. Você participando conosco nesta manhã, DDD 85 98709 6124. Não se esqueça de se identificar, não se esqueça de dizer o seu nome, dizer de onde você fala, tá bom? E se vai responder a perguntinha, responde. Se vai pedir oração, pode pedir, que a gente vai incluir o seu nome aqui para o momento da oração, tá certo? Que vamos realizar a meio-dia esta campanha de oração poderosa, onde Deus tem nos honrado, tá bom? Então, participa conosco, DDD 85 98709 6124, e responde a perguntinha de hoje: quem andou sobre as águas além de Jesus? Que você sabe? Quem andou sobre as águas além de Jesus? Tá valendo aí a caneca exclusiva da Rádio Águia FM aí para você, de brinde, de presente, uma lembrança da nossa rádio para você que é ouvinte aqui, cadeira cativa em nome de Jesus. Agora, 10h20, tem gente querendo participar. Alô, bom dia!
4: Bom dia, irmão. Paz e graça, nosso Senhor Jesus Cristo. Ontem eu estava ligado, não, mas hoje estou, com a graça de Deus. Ontem eu precisei a cidade, fui a Itaissaba, fui a Jaguaruana, aí deu tempo para mim ouvir, não, mas hoje, com a graça de Deus, estou aqui. Graças a Deus. Eu desejo esse dia tudo de bom para meus irmãos da Igreja Batista, meus irmãos da Igreja Deus e Amor. E para você ter um ótimo, abençoado dia, para você e sua família, que Deus abençoe sempre, trazendo paz, trazendo saúde, e bote boas palavras sadias em seus lábios, para que Deus lhe abençoar. Também um bom dia para a irmã Maria de Lourdes, da Itaissaba. A música é Me Batiza com Fogo, que eu não sou lembrada o nome do cantor. Ofereço aí para você, irmão, para sua família, para minha família, para o Brasil, o mundo inteiro, para Moçambique, para o meu amigo Armando Muniz, para o meu amigo Carlos lá nos Estados Unidos, apesar de lá o horário não é bem igual com o nosso aqui, é mais diferente, mas ofereço a ele. Que Deus dê paz, dê saúde. E aonde for essa rádio, que este louvor acender essas almas. Pedro, viu, irmão? Eu quero ganhar essa careca, ou essa caneca, irmão. Foi Pedro.
3: Eita, irmã Zélia, glória a Deus, né? Só pedir um favor para os demais, né, para a irmã Zélia, quando for mandar um áudiozinho mais curtinho, né, objetivo, tá bom? Para dar tempo todo mundo participar, tá bom? Então, você pode mandar o áudio, fica à vontade para mandar o áudio, um áudiozinho curtinho de um minuto e meio, no máximo, um minuto e meio, para dar tempo todo mundo participar, tá bom? Mas a irmã Zélia aí respondeu aí a resposta, né? Respondeu aí a resposta da perguntinha de hoje. Quem andou sobre as águas além de Jesus? Quem andou sobre as águas além de Jesus? Você sabe? Então, se você sabe, entre em contato conosco, DDD 859-8709-6124, tá bom? Glória a Deus, vamos a mais uma participação. Alô, bom dia!
5: Eita, glória a Deus, bom dia. Aqui quem tá falando é o Obreiro Paulo. Quero desejar um dia abençoado a cada dos irmãos. Quero mandar um abraço para minha irmã Antonieta, meu filho Rião, meu vizinho da esquerda, meu vizinho da direita. Aquele abraço, pastor Adair, aquele abraço, pastor Adair, pastor Cis, pastor Cláudio, pastor Pedro, pastor Eduardo, meu pastor, todos, pastor Gilberto, aquele abraço. Deus abençoe abundantemente, em nome de Jesus. Quero deixar também um abraço para minha irmã Socorro lá em São Paulo, meu irmão Antônio, Zé Cleudo. Quero deixar um abraço também para minha irmã Gorete, aquele abraço, seu irmão Luiz, o irmão Luiz. Deus possa nos abençoar, tá bom? Deus abençoe a todos, aquele abraço.
3: Valeu, irmão Paulo, né? Obreiro Paulo, Paulo do Gesso. Glória a Deus, obrigado pela participação, meu irmão. Deus te abençoe, no nome de Jesus. Tá mandado aqui o recado, 10h24, 10 horas 24 minutos. Mais uma participação nesta manhã. Alô, bom dia.
6: Bom dia, Pai do Senhor. Gostaria de pedir um louvor. Larissa Pérez, a tua palavra, gostaria de oferecer para todas as irmãs do Curió. E o nosso pastor, a missionária e os demais irmãos da rádio.
3: Amém, amém. Só esqueceu de se identificar, né? Mas eu sei quem é, a irmã Daiane. Mas o povo que tá ouvindo sabe, né? Então, quando for mandar um áudio, não se esqueça de se identificar. Não se esqueça de dizer: bom dia, pastor Cícero, aqui é fulana de tal, Beltrano. Quero mandar aqui um alô pra fulano, pra Beltrano. Amém? Ajuda aí, ajuda o pastor Cícero. Tá bom? Vamos de música aqui na Rádio Águia FM. Quero mandar aqui um alô também, quem tá mandando mensagem de texto, respondendo a perguntinha, colocando o nome na oração. Tem aqui a irmã Marilene Gonçalves, de Messejana, tá mandando aqui a sua resposta e mandando um bom dia para todos, que Deus abençoe. Tem também aqui a irmã Angelina Kemel, lá de Portugal, outro país, né? Lá de Portugal, ela tá mandando um beijo, um abraço para sua irmã Leidiane Soares, no Pôr do Sol, em Messejana. Que Deus abençoe a todos. E ela dá também aqui a sua resposta, né? Tá concorrendo aí a caneca. E tá pedindo também aqui uma canção, né? Glória a Deus. Quero mandar também aqui um alô, Pai do Senhor, para quem tá mandando mensagem de texto, é o missionário. Aliás, o evangelista Tom José, também ligado aqui, mandando aqui a paz do Senhor, dizem que está ligado na programação, e respondeu também a pergunta: quem andou sobre as águas, né, além de Jesus? Quem foi que andou sobre as águas além de Jesus? Você sabe? Se você não sabe, né, vá na Bíblia, vá pesquisar, vá ler a Bíblia, pesquisa aí, tá certo? E também você pode incluir o seu nome para o momento da oração, tá bom? Você pode incluir o seu nome para o momento da oração e com certeza vai ser bênção em nome de Jesus, tá bom? Então, entre em contato conosco, DDD 85 9 8709-6124, DDD 85987096124, tá bom? Agora 10h27, vamos aqui com louvor, pedido do ouvinte, né? Batiza com fogo, é acende outra vez, aqui com Jefferson Sueli, tá bom? Pedido do ouvinte aqui, bom dia!

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2: Chegando aqui notícias para você aqui na Rádio Águia FM. Olha só, o FGTS vai distribuir 13 bilhões em lucros, né? Os valores serão aí creditados nas contas de 138 milhões de trabalhadores. Isso mesmo. O Conselho Curador do Fundo de Garantia por Tempo de Serviço, FGTS, autorizou nesta terça-feira, dia 28, o pagamento de 13 bilhões ao lucro do FGTS em 2025 a 138 milhões de trabalhadores. O valor recebido por cada trabalhador deve ser proporcional ao montante que estava na conta em 31 de dezembro de 2025. Quanto maior o saldo naquela data, maior será a parcela do lucro, né? Então, você aí que tinha saldo aí em 31 de dezembro de 2025, ou seja, ano passado, você vai receber um valor na sua conta cadastrada do FGTS. Então, fica ligado, né? Os valores serão depositados aí até o dia 31 de agosto, né? Até o dia 31 de agosto, tá bom? Então fica ligado que vai entrar dinheiro na sua conta, meu irmão. Vai entrar dinheiro na sua conta, se você tem uma conta ativa ou inativa do FGTS. Informou aqui Rádio Águia FM.
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2: 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E a gente faz aqui a propaganda e você envia uma oferta para que nós possamos estar dando continuidade aqui na programação, na rádio, tá bom? Em nome de Jesus, ok? Entre em contato conosco aí no mesmo WhatsApp que você sempre manda mensagem, tá bom? Agora 10h38, tem gente querendo participar aqui. Alô, bom dia!
4: Bom dia, pastor Cícero Neto. Tudo bem, pastor Cícero Neto? Manda para nós aí um hino de Bruna Kahla, e pode ser qualquer um. Bruna Kahla, beleza? E manda um alô pra nós aqui na obra aqui em Boquilha, Bahia. Valeu, pastor Cisnética, com Deus.
2: Seu irmão Robson ali na Bahia, né? Tá sempre ligado aqui conosco, irmão Robson. Deus abençoe em nome de Jesus, tá bom? Deus abençoe o irmão Robson e o Marcão, também tem a irmã Vera, sempre ligados aqui na Rádio Águia FM. Irmão Robson respondeu a pergunta, vamos ver se ele respondeu aqui.
4: Bom dia, pastor, aqui é Robson de Boquilha, Bahia. Pastor, quem andou sobre as águas foi o apóstolo Pedro.
2: Aí, respondeu a pergunta, tá participando conosco aqui, concorrendo à caneca personalizada da Rádio Águia FM. Glória a Deus, irmão Robson, Deus abençoe sua vida, tá certo? E mais gente querendo participar. Alô, bom dia!
5: E a paz do Senhor Jesus Cristo, é a senhorinha daqui da Lagoa do Curió. Eu gostaria de pedir um louvor do Jota Neto. E que Deus abençoe a cada um de vocês e os pastores, a família, em nome de Jesus.
2: Amém, irmã senhorinha ali no, na Lagoa Redonda, Curió. Deus abençoe aí a escolinha da tia Fran, a meninada toda aí, a criançada toda. Deus abençoe, viu? Já já a gente toca aqui, inclui a sua música na programação, minha irmã. Deus abençoe. 10h40, tem mais gente querendo participar. Alô, bom dia!
6: Bom dia, Pai do Senhor. Aqui a Gilvânia, é Pedro. A Gilvânia da Samasa, do Rodolfo Teófilo. Um bom dia. Oração pela minha casa e pela minha família.
2: Pronto, tá aí, irmã Gilvânia, ali do Rodolfo Teófilo, comunidade de Samasa, participando, respondendo a perguntinha e também pedindo oração. Você pode fazer isso, você pode incluir o seu nome, o nome da sua família, para o momento da oração que nós vamos realizar. Meio-dia tem oração, meio-dia tem o clamor do meio-dia. E você pode incluir o seu nome, o nome da sua família, no nome de Jesus. Já já também tem a palavra de Deus, né? Então você fica ligado aqui conosco na Rádio Águia FM. Vamos até o meio-dia, programa Voando com as Águias. Programa Voando com as Águias, no nome de Jesus. Tá valendo aí para quem participar e responder a pergunta, a caneca exclusiva aqui da Rádio Águia FM. Quem andou sobre as águas além de Jesus? Quem foi? Quem andou sobre as águas além de Jesus? Você sabe? Então, se você sabe, participa conosco aqui na Rádio Águia FM. Chegando aqui, pedido do ouvinte, a irmã Daiane ali do Curió pediu, Larissa Pires, a tua palavra. Agora 10h42, bom dia!

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2: 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Agora 10 horas 48 minutos. Temos mais notícias e informação aqui na Rádio Águia FM. Atenção, olha só, bancos irão devolver parcelas descontadas de empréstimos consignados do INSS após decisão da Justiça. Isso mesmo, né? Os bancos irão devolver parcelas descontadas de empréstimos consignados do INSS a aposentados e pensionistas que sofreram descontos de parcelas sem uma contratação regular, né? E aqueles que receberam aí uma contratação irregular poderão exigir a devolução do dinheiro. Uma decisão judicial reforçou que os bancos não podem invalidar uma operação apenas que o cliente usou só o cartão, né? Tem que haver ali a assinatura, tá bom? Do cliente. O entendimento alcança principalmente situações que envolvem consumidores analfabetos, pessoas que não sabem nem ler e nem escrever. Nesses casos, a instituição financeira precisa adotar procedimentos específicos para comprovar que o cliente compreendeu e autorizou o contrato. Então, vão ter que devolver, né? Esse escândalo aí do INSS causa tristeza, né? É realmente algo terrível acontecendo em nossa nação aí esse ano. Mas ano de eleição, hein? Tem que mudar, alguma coisa tem que mudar. Agora 10h49, 10 horas 49 minutos.
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2: 10h50, estamos ao vivo aqui na Rádio Águia FM, 87,5, até o meio-dia. Já tem a palavra de Deus que traz cura, que traz libertação, que traz salvação, a palavra de Deus que é o verdadeiro alimento para a alma, né? Então, já, você já compartilhou o link hoje com algum vizinho, com algum parente, com algum amigo, colega de trabalho? Já compartilhou aí o link? A gente quer chegar aí aos 1000 downloads aí do aplicativo. Será que a gente consegue aí até hoje? Que hoje é o final do mês, né? Isso, a gente tava com essa meta aí até o final do mês. Aliás, até amanhã, né? Até amanhã. Será que nós conseguimos aí chegar aos 1000 downloads do aplicativo? Nós estamos aí com 798 downloads. Falta pouquinho. Então, se você ainda não compartilhou aí para o seu vizinho, para o seu amigo, para o seu colega, né, de trabalho, aí no grupo, nos grupos que você tem, aí grupo da igreja, grupo de divulgação que você tem aí, né, grupo da família, tá bom? Divulgue a Rádio Águia FM pra gente bater aí os 1000 downloads. Tem muita gente que tá escutando ainda pelos links, aqueles outros links, né, pelo site, mas o aplicativo ele é um pouco mais estável, né, fica ali permanentemente no celular da pessoa, então é uma boa, tá bom? 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Alô, bom dia!
4: Bom dia, meu amigo pastor Cícero Neto. Meu amigo, eu quero dizer aqui que a rádio tá uma benção. Eu quero mandar uma luz especial para minha esposa, a missionária Leidiane, para minha família, né? A Giovana, a Lohana, o Lohan. E um alô especial para os meus amigos aqui na Nordeste Caju, o Natanael, né, que está na escuta, o presbítero aqui da congregação Tabatinga, né? Aqui do, da Pavuna, né? E a resposta.

0: Rádio José Walter, né, ligado aqui na rádio, na Nordeste Caju, todo o povo ligado aqui, um grande abraço, no nome de Jesus. Valeu, pastor Gilberto, a irmã Tatá mandou aí um presente para nós, e até hoje a gente tá degustando aqui em casa, né, todo agradecimento, somos gratos à irmã Tatá, e lá da Serra da Meruó, que deu esse presente para nós. Deus abençoe. 10h54, tem mais gente querendo participar. Alô, bom dia!
1: Bom dia, pastor. Aqui a irmã Lourdes de Itaiçaba. Estou passando para pedir um louvor de Jota Neto a oferecer para a irmã Célia, para a irmã Lúcia, para todos que fazem essa rádio maravilhosa. E a resposta foi Pedro que andou sobre as águas. Bom dia, povo de Deus.
0: Irmã Lourdes de Itaiçaba, tá com a caixa ligada aí, né? Então, grande abraço aí para todos os vizinhos da irmã Lourdes, e aí em Itaiçaba, tá ouvindo a Rádio Águia FM. Deus abençoe todos os vizinhos aí da irmã Lourdes, aí, em nome de Jesus. Obrigado pela participação, pela audiência, no nome de Jesus. Quem andou sobre as águas? Quem foi? Além de Jesus, né? Lógico. Quem andou sobre as águas? Você sabe? Então participe com a gente. DDD 85 98709 6124. Tem mais gente querendo participar. Alô, bom dia!
2: Bom dia e a paz do Senhor, pastor Cícero. Aqui é a irmã Fátima do José Walter, a mãe do irmão Davi. E a resposta é Pedro.
0: Amém, aí participou, respondeu, tá concorrendo, irmã Fátima do José Walter. Mas também eu quero mandar aqui um alô, um abraço para a obreira Fátima lá da Messejana, né? Também tá ligada, também mandou aqui a resposta, a obreira Fátima lá da Messejana, da IAD Messejana. Grande abraço, em nome de Jesus, glória a Deus. Vamos de música, pedido do ouvinte aqui na Rádio Águia FM. Quem pediu foi a irmã lá de Portugal. Ela está em Portugal ouvindo a rádio, tá bom? Lá em Portugal é a irmã, deixa eu ver, só lembrar o nome da irmã aqui, em nome de Jesus, vai dar certo. A irmã Angelina Kemmel, lá de Portugal, né? Mandando aí para sua irmã Leidiane Soares da Messejana. A irmã Leidiane Soares da Messejana. Mandar um alô também aqui para a irmã Neta de Redenção, tá ligada aqui na programação. Se você mandou seu áudio, já vai sair, tá na fila aqui, já o seu áudio sai, para quem mandou áudio ainda não ouviu. Cadê meu áudio? Pastor, não tô meu áudio. Já eu coloco o áudio aqui. Vamos só com o pedido do ouvinte, em nome de Jesus, vai para a irmã Angelina lá de Portugal. Felipe Rodrigues, tudo é perda. Bom dia.

0: Se essa é a sua verdade para ele, aplauda o nome de Jesus, aplauda ele.
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3: Rádio Águia FM 87,5. Hoje é dia 30 de julho de 2026. Estamos ao vivo. Agora são 11 horas 5 minutos. Aqui é o programa Voando como as Águias. Comigo, pastor Cícero Neto. Oferecimento todo especial da Igreja Evangélica do Amor de Deus, aqui no Conjunto Sítio São João, no Grande Janguru Sul. E por falar em IEAD Sítio São João, hoje é quinta-feira e hoje tem culto da Sagrada Família em todas as igrejas evangélicas do Amor de Deus, e aqui no Conjunto Sítio São João não será diferente, né? Nós temos o culto da Sagrada Família aqui na IEAD Sítio São João, hoje às 19h30. Você que tem passado lutas aí na área familiar, você que tem passado aí por momentos difíceis, quem sabe no seu casamento, com um filho, com uma filha, enfim, nessa área familiar, a palavra de Deus, na palavra de Deus tem uma promessa. A palavra de Deus, ela diz assim: crê no Senhor Jesus e será salvo tu e a tua casa. Então, se você crê, pode ter certeza que você será salvo. Ou seja, tem que começar em você, você tem que ser uma coluna, você tem que dar o pontapé inicial, e aí a partir de você Deus vai alcançar a tua casa, a tua família. Então, por isso nós instituímos esse culto da Sagrada Família, para que você possa buscar pela sua casa, para que você em primeiro lugar venha buscar por si mesmo, né, por si mesma, e aí você se tornar uma coluna, e aí a partir da sua vida Deus vai te fazer um canal para abençoar e alcançar a tua família. Então venha estar conosco hoje às 19h30, nós estamos orando, clamando pela família, estamos ali colocando diante do altar de Deus a nossa família. Então venha, se você quiser trazer uma garrafa com água para nós abençoarmos, consagrarmos, se você quiser trazer uma peça de roupa para a gente orar, né? Se você quer trazer uma fotografia, a gente vai orar, vamos ungir com óleo e nós vamos colocar a mão em cima e vamos orar, declarar cura, libertação. Tudo é a fé, meu irmão. Quem age a fé é honrado por Deus. Então venha participar hoje na Igreja Evangélica do Amor de Deus. Vamos repreender todo o mal aí da tua casa, da tua família, no nome de Jesus. E não é só aqui no Sítio São João, todas as igrejas, né? O pastor Gilberto acabou de mandar o recado que hoje lá na IEAD José Walter também haverá o culto da Sagrada Família, ali na Rua N, número 713, bem ao lado da Academia Adrenalina, ali no Monte Negro 2, ali no José Walter, tá bom? E em todas as igrejas do Amor de Deus, né, haverá essa reunião da Sagrada Família. Então aguardo por você, Avenida Valparaíso, 1165, no Conjunto Sítio São João, tá bom? Vamos de participação aqui na Rádio Águia FM. Alô, bom dia!
4: Bom dia, pastor Cícero. Aqui quem fala é a Clanilda, do Quintino Cunha. A resposta é Pedro.
3: Eita glória, irmã Clenilda do Quintino Cunha participando, que a irmã Clenilda já ganhou uma vez, né? Já ganhou uma vez aí a caneca, né? E aí participando novamente. Um abraço aí pra pastora Rosa aí do Quintino Cunha, todo o povo de Deus, Rádio Guanabara, Deus abençoe em nome de Jesus. 11:09, tem mais gente querendo participar. Alô, bom dia!
5: Bom dia, irmã. Estamos aqui ligadinho, viu, na Rádio Águia. E a resposta... A resposta é Pedro, aqui é a Socorro do Sítio São João, viu? Neta de Chagas. Deus abençoe todos. Em nome de Jesus.
3: Glória a Deus, irmã Socorro do Conjunto Sítio São João, da Mercearia do Chagas. Grande abraço em nome de Jesus. Obrigado pela participação em nome de Jesus. Está concorrendo, irmã Socorro aqui do Conjunto Sítio São João. Deus abençoe. 11:09, tem mais gente querendo falar. Alô, bom dia.
6: Bom dia, bom dia. Bom dia, pastor Cícero, pastora Glaucia. Um abraço. Estou passando por aqui, sou obreira Miriam, aqui da Igreja Evangélica do Amor de Deus, do Sítio São João, Rua Avenida Valparaíso, 1165. Estou passando só para lembrar para os nossos irmãos que hoje tem o culto da família. Vamos buscar pela nossa família. Nossa família é prioridade. Em nome de Jesus. Quero dar um abraço, um alô também para o meu filho Vandir, a Roberta, a esposa dele. Um abraço bem forte, meu filho. Que Deus te abençoe muito. Te proteja muito na presença de Deus. E tu nunca venha abandonar esse Deus tão maravilhoso que fez. Que fez da tua vida uma bênção, uma bênção. Aleluia, glória a Deus. Um abraço para todos.
3: Eita glória, irmã Miriam. Deus abençoe. Obreira Miriam aqui do Conjunto Sítio São João. Fazendo a convocação para hoje, o culto da família, em nome de Jesus. Deus abençoe, irmã Miriam, um grande abraço por Jurandir Ferreira, em nome de Jesus, se recuperando aí, a irmã Sandra também, Deus abençoe, a Maria Luísa, né? Deus abençoe a todos aí, no nome de Jesus, amém? Chegando aqui, pedido do ouvinte, né? A irmã Senhorinha pediu uma música do Jota Neto, não é isso? E a irmã Senhorinha do Curió, tá certo? E também teve outra pessoa que pediu também música do Jota Neto, só não lembro agora quem foi, mas tá aí, chegando o Jota Neto, pedido do ouvinte, vamos aqui com Sonhos de Deus, já estamos de volta, você vai participando. DDD 85987 09. Quem andou sobre as águas além de Jesus? Quem foi? Tá valendo caneca exclusiva da Rádio Águia FM.

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2: Rádio Águia FM, 11 horas 17 minutos, 11:17, estamos ao vivo aqui na Rádio Águia FM. Já já tem a palavra de Deus, hein? Já já é o momento de você evangelizar, é o momento de você ser um missionário, uma missionária digital. Então aproveita para compartilhar o link pro seu amigo, pro seu colega, pro seu vizinho, no grupo da igreja, no grupo aí da sua rua, enfim, compartilha aí, pede pra pessoa baixar o aplicativo. A gente tem uma meta aí, até amanhã, se a gente consegue bater essa meta de 1000 downloads, estamos com 798 downloads. Será que a gente bate até o final do dia de amanhã os 1000 downloads? Vamos aí, vamos correr pra cima, vamos partir pra cima, vai dar tudo certo em nome de Jesus, tá bom? 11:17, tem mais gente querendo participar, mas antes, quero falar pra você aqui uma super dica, que é da Impacto Rochas. 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Vamos de mais participação. Alô, bom dia!
3: E aí, pastor? Aí, Raimundo Nogueira, Cris Messejana, estamos juntos aí. Pastor Jesus a todos aí da rádio. Pastor Cícero aí, pastor Eduardo e os demais pastores aí. E estamos juntos aí, né? Corrente de oração aí, estamos juntos, hein? Viu? Deus que te abençoe a todos aí, em nome de Jesus.
2: Amém, irmão Raimundo Nogueira, Deus abençoe, obrigado pela audiência, em nome de Jesus. Tem mais gente querendo participar. Alô, bom dia!
4: Bom dia, paz do Senhor, para todos, em nome de Jesus. Estou aqui no trabalho, mas estou escutando a programação de rádio. Foi Pedro e andou por cima do mar. Deus abençoe a todos, em nome de Jesus. Amém.
2: Irmã Lúcia Iguatu, Deus abençoe, irmã Lúcia. Obrigado pela participação. Está indo ao trabalho, ouvindo a rádio. Deus abençoe. 11:19, vamos a mais uma participação. Alô, bom dia.
5: Bom dia, pastor Cícero. A paz do Senhor. Aqui está falando da irmã Helena, que dá em Cícero São João. E a resposta é Pedro, pastor. E quero pedir um louvor, honra e prazer. A paz do Senhor para todos. Amém?
2: Irmã Helena, do sítio São João, Deus abençoe, irmã Helena, Deus abençoe, irmão Francisco, sempre ligado aqui com a gente, a Aline, o Guilherme, a Vitória, o João, a Jéssica, Deus abençoe, viu? Obrigado pela participação, tá concorrendo aqui a caneca exclusiva da Rádio Águia FM. Tem mais participação. Alô, bom dia!
6: A paz do Senhor, bom dia, irmã Viviane, da IEAD do José Walter, falando diretamente da cidade de Horizonte, para dizer que estamos aqui, eu e meu esposo, né, ligadinhos na rádio, conectados, e queria agradecer hoje, agradecer ao Senhor nosso Deus, porque Ele é bondoso, Ele é misericordioso, sua misericórdia é infinita para conosco, meus irmãos, tenham fé, permaneçam firmes. Um bom dia a todos e uma quinta-feira abençoada.
2: Amém, irmã Viviane. Tomo posse, viu? Em nome de Jesus. Um grande abraço aí para o irmão Victor, povo aí de Horizonte, ligado aqui na Rádio Águia FM. A irmã Viviane respondeu aqui com mensagem de texto a perguntinha, né? Também está concorrendo aí. Ela que já ganhou uma vez, quer ganhar de novo, irmã Viviane. Glória a Deus, já ganhou uma vez, vai concorrendo novamente aí a uma caneca exclusiva aqui da Rádio Águia FM. Mas, meu povo, eu vou ali tomar uma água rapidinho, volto já, sai daí não. Vamos só para um intervalo aqui, vamos aqui para os nossos apoiadores, né, os nossos parceiros, patrocinadores. Já, já eu tô de volta, sai daí não, sai daí não.
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2: Opa, estamos de volta agora, 11 horas 31 minutos. 11 e 32. Virou 11 e 32 minutos. Estamos ao vivo aqui na Rádio Águia FM 87,5. Povo de Deus, povo abençoado. Estamos aqui com a perguntinha, do dia. Quem andou sobre as águas? Quem foi que andou sobre as águas? Além de Jesus, né? Lógico. Quem foi que andou sobre as águas? Você sabe? Foi um discípulo aí. Quem foi que andou? Então, fala conosco aqui no DDD 85987096124. Inclui seu nome para o momento da oração, tá certo? Vamos orar meio-dia e também responde a perguntinha do dia. Você está concorrendo aí a uma caneca exclusiva da Rádio Águia FM, tá certo? E meio-dia tem a oração, o clamor do meio-dia. Tem mais gente querendo participar aqui. Alô, bom dia!
3: Bom dia, pastor, Pai do Senhor, aqui é a missionária Valdirene. Quero fazer um convite aos ouvintes que moram aqui nas redondezas da Messejana, Lagoa Redonda, Guajiru, Palpina, São Cristóvão, Santa Maria. Hoje haverá culto da Sagrada Família, na rua Clemente Pereira, número 127, Palpina, Messejana. Estarei lá juntamente com o meu esposo, o pastor Eduardo, para interceder, para orar pela família de vocês, em nome de Jesus. E a resposta, pastor, é Pedro, né, que andou sobre as águas. E que Deus abençoe.
2: Amém, missionária Valdirene. Hoje, culto da família na IAD Messejana, vai ser bênção. Também está concorrendo aí, a missionária Valdirene também está concorrendo aí a caneca personalizada. Quero mandar aqui o alô, a paz do Senhor, para Leidiane Soares, ali da Messejana, Cuaçu. Ela também respondeu aqui a pergunta, né? E tá mandando um abraço para sua irmã Angelina Soares, lá em Portugal, e para Aline Suelen e a Edilane, aliás, Edilene, do Conjunto Palmeiras. Deus abençoe o dia de vocês. Amém, irmã Leidiane Soares, da Messejana. Deus abençoe, obrigado pela audiência. Em nome de Jesus, glória a Deus. Tem mais gente aqui, deixa eu ver. A irmã Edilene Marinho, tá mandando um alô aqui para todos que estão ouvindo a rádio, abençoada, essa rádio abençoada, glória a Deus. Também para a missionária Valdirene, pastor Eduardo, e para as irmãs dali da Paraíba, né? A irmã Ana Irani, e ela também respondeu aqui a perguntinha, também está participando. Deixa eu ver mais alguém aqui. A Aline da Messejana, da IAD Messejana, também respondeu a pergunta e tá pedindo aqui um louvor, né? Se possível, colocar o louvor. A gente vai tentar encaixar aqui, viu, irmã Aline da Messejana. Deus abençoe, obrigado pela participação. Tem também aqui a irmã Ana Paula, ali do Jardim Iracema. Estou na escuta da rádio pelo aplicativo. Glória a Deus, essa é a irmã Ana Paula, Deus abençoe, viu? E tá pedindo oração, né, também. Deus abençoe a irmã Ana Paula, aí do Jardim Iracema, ouvindo a rádio pelo aplicativo. Deus abençoe poderosamente. Deixa eu ver quem mais que mandou mensagem de texto. O irmão Jean. Jean Carlos, do Sítio São João, da Igreja Evangélica do Sítio São João, também ligado aqui com a gente. A Lavinha, também a Lavinha, aí do José Walter, né, também respondeu aqui a perguntinha. Deus abençoe, irmã Lavinha, bom dia, glória a Deus. Irmão Javan, também irmão Javan, também ali, ouvindo com a sua mãe Miriam. Grande abraço, irmã Miriam. Javan também respondeu a perguntinha. Eita, é muita gente aqui participando na Rádio Águia FM. Glória a Deus por isso. Aleluia. Agora, 11 horas 36 minutos. 11 horas 36 minutos. Eu vou de uma canção, pedido do ouvinte, e já já eu volto com a palavra, hein? Já vou estar voltando com a palavra de Deus. Não tem mais uma participação aqui, deixa eu ver aqui. Eu tô ficando doido. É tanta mensagem, meu irmão, é tanta mensagem. Os ouvintes aqui é bênção. Vamos aqui mais uma participação. Alô, bom dia!
4: Bom dia, pastor Cícero Neto, a paz do Senhor Jesus, que quem está falando é a irmã Marli de Paracuru. Passando aqui para pedir um louvor. Louvor é Valor de uma Alma, com Mara Lima. Quero oferecer para toda a minha família em Fortaleza, toda a minha família em Trairi, para toda a minha família aqui de Paracuru, todas as minhas filhas, meu pai, toda a minha filha que está aqui, Gislene, a filhinha dela, Maria Clara, a outra minha neta, Melissa. Quero oferecer para toda a equipe da Rádio Águia FM, para todos os ouvintes dessa rádio maravilhosa. E a resposta da pergunta é Pedro. Foi Pedro que andou sobre as águas. Louvado seja Deus. Muito obrigado. A paz do Senhor Jesus para todos e um bom dia.
2: Amém, irmã Marli do Paracuru. Obrigado pela participação. Deus abençoe. Está concorrendo também em nome de Jesus. Ganhou uma vez, né, irmã Marli? Está querendo ganhar de novo a caneca da Rádio Águia FM, a caneca exclusiva da Rádio Águia FM. Tem mais gente querendo participar. Alô, bom dia!
1: A paz do Senhor, pastor Cícero, um ótimo dia para todos. A paz do Senhor, povo de Deus de Fortaleza. Quem andou sobre as águas foi Pedro. E eu queria pedir um louvor. Semente da Fé, Cassiane, oferecer esse louvor para todo o povo de Deus que está na escuta da rádio, para meu irmão Paulo César, o Paulo do Gesso, para minha cunhada Antonieta, e pedir oração também em favor da minha casa, da minha família, do meu esposo, minha filha e da minha família. Que Jesus abençoe, um bom dia a todos.
2: Amém, irmã Maria Socorro ali de São Paulo, Jundiaí, grande abraço para todo o povo aí de São Paulo, irmão Sebastião também, em nome de Jesus, grande bênção em nome de Jesus, tá? Olha só, meu irmão, 11h38, agora sim, eu vou aqui para uma canção, pedido do ouvinte, já eu volto com a palavra de Deus. Então aproveita para compartilhar o link agora durante a música para o seu vizinho, para o seu amigo, seu colega, no grupo da igreja, grupo que você tem de divulgação. Enfim, compartilha para todo mundo para a gente bater a meta de 1000 downloads do aplicativo, tá bom? Chegando aqui, Giovanni Santos, honra e prazer, pedido da irmã Helena do Conjunto Sítio São João. 11h39, já eu volto com a palavra de Deus. Isso.

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1: Graças a Deus, momento da palavra, momento de nós refletirmos aqui na palavra de Deus nesta manhã, aqui no Evangelho segundo Mateus, capítulo 14, versículo 30. Olha só o que diz aqui em Mateus, capítulo 14, versículo 30. Diz assim: mas sentindo o vento forte, teve medo, e ameaçado de ir para o fundo, clamou: Senhor, salva-me. O Senhor Jesus, depois de alimentar uma grande multidão, a Bíblia fala que ele estava fazendo ali uma grande obra, e ele foi atender o povo depois dali da pregação, da ministração, enfim. E aí ele ficou tarde, e aí ele falou para os discípulos: olha, vocês vão lá, podem ir. Jesus então enviou ali os discípulos, para atravessar o mar, E aí já chegou então a madrugada, e naquela madrugada a Bíblia fala que houve uma tempestade. E aí ele foi ao encontro dos discípulos, porque o barco já estava bem longe. E a Bíblia diz que o Senhor dos senhores, o Deus do impossível, fez aquilo que é impossível. Ele andou sobre as águas. Ele foi ao encontro dos discípulos ali, andando sobre as águas, E ali, ao reconhecer a voz de Jesus, um dos discípulos pediu também para que ele pudesse ali andar sobre as águas. E a Bíblia diz que Jesus falou: então vem, pode vir. Meu irmão, e o impossível, o sobrenatural, o extraordinário aconteceu. Aquele discípulo também andou sobre as águas. Então não foi só Jesus que andou sobre as águas, foi também aquele discípulo, homem de carne e osso, igual eu e você, andou também sobre as águas. Enquanto ele estava ali mantendo os olhos em Jesus, ele caminhou sobre o impossível, ele viveu o sobrenatural, o extraordinário. Mas quando ele desviou a atenção, para olhar os ventos, as ondas, o medo começou a tomar conta dele, começou a tomar conta do seu coração, e a Bíblia diz que ele começou a afundar. Não é diferente conosco, não é diferente conosco. O Senhor nos chama a andarmos sobre as águas, a andar sobre o impossível, a crermos naquilo que é extraordinário, naquilo que é sobrenatural. E nós podemos viver isso enquanto nós tivermos a nossa visão em Jesus, enquanto estivermos olhando para Jesus. Mas se a gente começar a reparar no vento, nas ondas, na tempestade, no que seu fulano fala, no que seu Beltrano fala, no que ouviu na internet, meu irmão, a gente tira o foco de Jesus, a gente tira o foco do Senhor. Sabe o que é que acontece? A gente começa a afundar. Por isso que tem muita gente que estava indo tão bem, estava indo tão bem na igreja ali, firme, indo nos cultos, pá. Aí começou a ouvir isso, aquilo, disse, me disse, começou a supervalorizar os problemas, Porque tem gente que supervaloriza os problemas, Supervaloriza os problemas e tal, e tira o foco das coisas de Deus, tira o foco de Jesus, e aí começa a afundar. Então, nessa passagem aqui que a gente leu, ela nos ensina que a fé não é ausência de tempestade. Vai haver tempestade, vai haver problema, vai haver luta, Porque afinal de contas, sem luta não há vitória. Mas nós temos que ter a certeza de que Jesus sempre estará conosco. O Senhor Jesus sempre estará conosco em meio às lutas, em meio às batalhas, em meio às tempestades. Muitas das vezes as circunstâncias, elas podem parecer maiores do que as nossas forças, não é verdade? Talvez você, olha, acho que dessa vez eu vou quebrar, acho que dessa vez eu vou jogar tudo pro alto, acho que dessa vez eu vou desistir. Mas quando nós mantemos os nossos olhos em Cristo, quando nós mantemos os nossos olhos em Jesus, nós encontramos a coragem, a força para seguir em frente, sabe? Mesmo quando nós falhamos, como esse discípulo aí, ele falhou, mas sabe qual é o segredo? É clamar ao Senhor, é dar o grito da alma, sabe? É quando você estiver ali afundando, é você dar o grito da alma, é você não esquecer que existe um Deus que é poderoso para estender as mãos e te levantar. O cair é do homem. O cair é do homem, mas o levantar é de Deus. Ele está disposto, está disponível. A Bíblia fala que a mão do Senhor não está encolhida para que não possa atender, socorrer. Mas tem que haver o clamor, tem que haver a entrega, tem que haver a busca. Então, diante de tudo isso, não permita, né, que os ventos, as dificuldades, façam você perder o foco. O disse-me disse, ah, que seu fulano falou, que seu Beltrano falou. Não, olhe para Jesus, olhe para aquele que te chamou, olhe para Jesus, comece a andar novamente sobre as águas, sobre o natural, sabe? Comece a ouvir, a se alimentar da palavra de Deus, não deixe de ir para a igreja, não deixe de ir nos cultos, sabe? Busque ao Senhor. Pode ter certeza que você vai andar sobre as águas, você vai andar sobre o impossível, tá bom? Tem aqui palavra de Deus aqui para você ter, adquirir fé, né? Eu vou injetar fé no seu coração agora através da palavra de Deus. Diz assim lá em Hebreus 12, 2: conservemos nossos olhos fixos em Jesus, o autor e consumador da nossa fé. Lá em Salmos 46, 1: Deus é o nosso refúgio e fortaleza, socorro bem presente na hora da angústia, aleluia. Isaías 43, versículo 2: quando passares pelas águas, eu serei contigo, aleluia. 2 Coríntios 5, 7: porque vivemos por fé e não pelo que vemos, vivemos por aquilo que cremos e não pelo que vemos. 1 Pedro 5, 7: lançando sobre ele toda a vossa ansiedade, todo excesso de preocupação, porque Ele tem cuidado de vós. Aleluia. Essa é a palavra de Deus aqui na Rádio Águia FM. Então toma posse em nome de Jesus, se posiciona e Deus vai fazer uma grande obra na sua vida em nome de Jesus.
2: Deus não vai te deixar afundar nunca.

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2: Glória a Deus, 11 horas e 57 minutos. Já nós vamos para o momento da oração, né? O momento da oração, meio-dia, às vezes um pouco mais de meio-dia, mas sempre dá certo, em nome de Jesus. Muitas participações, muitos áudios, né? Por isso, quando você for mandar um áudio, manda curtinho, de um minuto e meio no máximo, né? Para poder todo mundo participar, para eu poder tocar a música de todo mundo, né? Que às vezes não dá tempo. Às vezes não dá tempo, a gente tenta colocar aqui depois da programação todas as músicas, né? Mas enfim, vamos aqui a alguns áudios que temos aqui, pessoal participando. Alô, bom dia!
3: Bom dia, pastor Josias, aqui é a irmã Ana Maria de Jaristava, Paraíba. Quem andou sobre as águas foi Pedro. Um abraço para todos os ouvintes, um dia abençoado. Um abraço para minha irmã Edilene, Aline, que mora aí em Ceará. Deus abençoe a todos, em nome de Jesus. E gostaria de pedir oração pelo meu lar, pela minha família.
2: Amém, minha irmã. Amém. Glória a Deus. Vamos orar. Já vamos orar, viu? Deus abençoe todo o povo aí da Paraíba. Mas tem mais gente na Paraíba ouvindo a gente. Alô, bom dia.
4: Bom dia, pastor. A paz do Senhor. Aqui quem fala é Irani de Juarez Távora, Paraíba. E respondendo a pergunta, quem andou sobre as águas foi Pedro. E eu quero pedir um louvor de Maria Massal, uma coisa nova, que no outro dia eu pedi, mas não pôde ser tocada. Aí eu não sei se foi porque não pôde ou porque não lembrou, mas eu estou pedindo hoje novamente e ofereço.

0: para minha família, ofereço para todos vocês, ouvintes da Rádio Águia FM. Que Deus abençoe.
1: Eita, agora, tá vendo? Às vezes não dá tempo de tocar todas as músicas, né? De pouco, os áudios, né? Então, se você for mandar um áudio, for fazer a sua participação, um áudiozinho curto, né? Objetivo. Meu nome é Fulano de Tal, tô falando aqui da cidade de Tal. Deus abençoe vocês. Um abraço pra Fulano Beltrano, e a resposta é tal. Ou seja, bem rápido, objetivo, dá tudo certo, todo mundo participa, todo mundo fica satisfeito, né? Dá tempo pra todo mundo tocar o louvor de todo mundo, tá bom? Vamos nos preparar para o momento da oração. Aí depois da oração eu vou colocar, encaixar aqui os louvores do pessoal que pediu, tá certo? Em nome de Jesus. Vamos orar, vamos clamar ao Senhor aqui na Rádio Águia FM 87,5, meio dia em ponto, momento da oração. E já já tem um sorteio.
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0: Senhor nosso Deus e nosso Pai, Deus do impossível, Deus do extraordinário, o Deus que faz o sobrenatural, nós que vivemos aqui no natural, mas o Senhor faz o sobrenatural em nossas vidas, quando nós buscamos, quando nós cremos. Assim como naquele dia Pedro, ele viveu o sobrenatural. Pedro viveu o extraordinário, andou sobre as águas. Ah, meu Pai, é o que nós queremos, é o que nós precisamos. Por isso, meu Deus, nós neste momento te clamamos, Deus do impossível, Deus que tudo pode, o Deus que anda sobre as águas, isso não é nada para ti, aleluia, clamamos o teu nome, Pai, damos agora o grito da alma, Senhor, ou essa pessoa que te clama neste momento, essa pessoa que está angustiada, triste, talvez por conta de uma doença, uma enfermidade, meu Deus, atenta agora ao clamor, atenta agora à oração, meu Pai. Ah, meu Deus, em nome de Jesus eu te peço por cada pessoa, cada vida que entrou em contato aqui, pedindo oração, colocando sua vida em oração. Meu Deus, alcança esse povo agora. Vai de encontro agora a cada vida, a cada pessoa. Ah, meu Deus, o Senhor sabe quem é. Então toca lá para curar, pois eu uso a autoridade que há no teu nome e eu repreendo toda doença, toda mazela, toda dor, toda inflamação, em nome de Jesus. Ah, que haja agora a restauração das células saudáveis e que essa pessoa venha ser curada agora, em nome de Jesus, meu Pai. Toma em tuas mãos, Senhor, e abençoa, meu Deus, em nome de Jesus. Abençoa, meu Pai, essa pessoa que pede por libertação, que pede por livramento, meu Deus, que te pede sabedoria, que te pede direção. Meu Pai, atenta agora. Ah, meu Deus, atenta agora às famílias representadas, que a promessa do Senhor que diz, crê no Senhor Jesus, será salvo tu e a tua casa. Alcance agora essas vidas, o casamento, a família, a casa, o lar, em nome de Jesus. Visita para os parentes, visita os familiares, visita, Senhor, em nome de Jesus, e opera o milagre, meu Pai, opera o milagre, Senhor. Ah, meu Deus, esse comércio, abençoa esse comércio, prospera, envia mais e mais clientes, Senhor, abre portas. Essa causa na justiça, essa pessoa que tem chamado, tem clamado, pedido por essa causa na justiça, meu Deus, atenta agora à oração. Ah, meu Pai, move lá os papéis, move lá, meu Deus, os responsáveis, em nome de Jesus, e que haja, Pai, testemunho em referente a essa causa, Senhor. Em nome de Jesus, pois eu entrego cada um nas tuas mãos, cada vida, cada pessoa, no nome de Jesus, e eu declaro a bênção do Senhor sobre este copo com água, sobre essa peça de roupa, sobre essa fotografia, que a bênção do Senhor venha estar sobre esta casa, sobre o lar, em o nome de Jesus, que pouse e repouse, no nome de Jesus, amém, e graças a Deus. Graças a Deus, amém? Você toma posse, é o momento da oração, clamor, estamos fazendo aqui, segunda a sexta, né? Meio-dia a gente faz esse clamor aqui, e tem sido bênção para a glória de Deus, amém? Glória a Deus, aleluia. Meio-dia e 6 minutos.
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0: Opa, estamos chegando ao final, né, do nosso programa. Estamos chegando aqui ao final do nosso programa Voando como as Águias. Mas amanhã tem mais, a partir das 10 horas da manhã. A partir das 10 horas da manhã estamos aqui. E hoje à noite, tem o programa Desperta Vida com o Bispo Cláudio Garcia. Hoje à noite, programa Desperta Vida com o Bispo Cláudio Garcia, tá certo? E os pastores da Igreja Evangélica do Amor de Deus. E temos o culto da família, às 19h30, na Avenida Valparaíso, 1165, Conjunto City São João, bem ao lado ali da Academia de Artes Marciais, de Judô, Jiu-Jitsu. Vamos estar lá hoje às 19h30. Venha orar, venha buscar pela sua família em todas as igrejas evangélicas do amor de Deus, tá certo? Em nome de Jesus. Vamos ao sorteio. Vamos aqui ao sorteio, vamos ver quem vai ser o Felizardo ou a Felizarda de hoje, em nome de Jesus. Vamos lá, pode fazer aí, a Sarinha está aqui me ajudando a fazer o sorteio, está rolando aqui a roleta, vamos ver quem vai ganhar, vou postar foto no meu status, né, do WhatsApp, do Instagram, em nome de Jesus, né? Olha só quem ganhou, irmã Gilvânia, ganhou, né, irmã Gilvânia ali do Rodolfo Teófilo, da comunidade Samasa, ganhou aí a caneca abençoada, exclusiva aqui da Rádio Águia FM. Parabéns, irmã Gilvânia, em nome de Jesus, Deus abençoe. Ah, pastor, nem ganhei, de novo, pastor, nem ganhei. Calma, amanhã tem mais caneca exclusiva aqui da Rádio Águia FM, tá certo? Fica tranquilo, fica na bênção, fica na paz. A gente vai aqui com os pedidos, né, os pedidos dos ouvintes, tá certo? Vamos tentar encaixar aqui todos os pedidos dos ouvintes em nome de Jesus, tá bom? É muita ligação, muita mensagem, muita ligação, né? Pra glória de Deus, não tô reclamando não. É porque às vezes fica difícil a gente atender todo mundo. Eu já vou ter que ampliar o horário do programa mais uma vez, né? Antes começava de 11, ia até meio-dia. Aí agora é 10, até meio-dia. Será que vou ter que botar de 9 ao meio-dia para atender todo mundo? Vai dar certo, em nome de Jesus. Chegando então aqui a Maria Marçal, uma coisa nova, pedido do ouvinte. E eu vou colocando aqui os demais pedidos dos ouvintes, tá bom? Deus abençoe a todos. A rádio continua 24 horas. Louvor e adoração, palavra de Deus para você. Boa tarde, tchau!

17 diz que ele ergueu a sua voz ao Pai e ele orou por nós, aqueles que haveriam de crer. E ele disse: Pai, a minha alegria um dia se completará. Um dia, Pai, a minha alegria se completará quando aqueles que tu me deste estiverem comigo aonde eu estiver. Nós somos a alegria dele. Se nós somos a sua alegria, isso quer dizer também que nós, como igreja, somos convidados a fazer dele a nossa alegria. Porque o maior sucesso da nossa vida, o maior sucesso da nossa jornada, vai ser o dia que nós olharmos para os olhos dele. O dia que nós olharmos para os olhos.

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1: Graças a Deus, mais um momento da palavra aqui na Rádio Águia FM 87,5, aqui para a região do Conjunto Sítio São João e para o mundo inteiro, né? Fortaleza, Ceará, Brasil, para o mundo inteiro, através da internet, da nossa rádio web. Vamos então aqui ouvir a palavra de Deus, que está no livro de Lamentações de Jeremias, no capítulo 3, versículo 22 em diante. A palavra de Deus, ela nos diz assim: as misericórdias do Senhor são a causa de não sermos consumidos, porque as suas misericórdias não têm fim, pois elas se renovam a cada manhã. Grande é a tua fidelidade, ó Deus. Que palavra poderosa, né? Nesta manhã aqui na rádio, nesse momento aqui na rádio, quero lembrar a todos que estão ouvindo esta programação: o nosso Deus, ele continua sendo fiel. Amém? É uma grande verdade, meu irmão. O nosso Deus, ele continua sendo fiel. A gente vive num mundo hoje, né, onde tudo muda. Tudo muda. As pessoas mudam, as circunstâncias mudam, os nossos sentimentos também mudam, não é verdade? Mas existe alguém que nunca muda. E esse alguém é o nosso Deus. A fidelidade dele, a fidelidade de Deus, não depende das circunstâncias e nem da nossa condição. Você sabia disso? Por quê? Porque a fidelidade de Deus, ela faz parte da própria natureza de Deus. O profeta Jeremias aqui, ele escreveu essas palavras que a gente acabou de ler aqui, em um dos momentos mais difíceis da história de Israel. Jerusalém ali estava destruída, o povo estava sofrendo, mas mesmo em meio à dor, ele conseguiu declarar: grande é a tua fidelidade, ó Deus. Que ensinamento, hein? Que ensinamento. Isso nos ensina que a fidelidade de Deus não é medida pelos momentos bons, mas ela é principalmente percebida quando passamos por lutas, por dificuldades, por adversidades. Talvez você está ouvindo aqui essa rádio, essa programação, talvez você caiu aqui, alguém compartilhou o link para você, você está ouvindo aí pelo 87,5, né? Talvez você está aí desanimado, talvez você esteja esperando uma resposta, talvez você esteja esperando um milagre, uma direção de Deus. Quero dizer para você que o Senhor não se esqueceu de você. O Senhor não se esqueceu de você. O tempo de Deus, entenda uma coisa, o tempo de Deus é perfeito. E aquilo que Ele prometeu, Ele vai cumprir. Aquilo que Ele prometeu, Ele vai cumprir. Olha só o que a palavra diz lá em 1 Tessalonicenses, capítulo 5, versículo 24. Diz assim: fiel é o que vos chama, o qual também o fará. Ele é fiel, meu irmão. Deus é fiel, sabe? Se foi Deus que fez a promessa, Ele mesmo vai cumprir, Ele mesmo vai cuidar de cumprir, sabe? É quando a nossa fé enfraquece, sabe? A gente tem que continuar crendo. Deus continua sendo o mesmo, Ele não muda, Ele não muda. Lá em 2 Timóteo 2:13 diz assim: se nós somos infiéis, nós fomos infiéis, Ele permanece fiel, porque não pode negar-se a si mesmo. Olha que palavra poderosa. Isso aqui, lógico, aqui não é um incentivo, né? A gente não quer incentivar ninguém a viver de qualquer maneira. Ah, então quer dizer, se eu for infiel, Deus vai continuar sendo fiel? Não, a intenção aqui não é essa. Mas eu quero que você entenda que é aqui uma demonstração da imensidão, da graça e da constância. Deus é constante, Deus não é igual ao homem, né? Deus é constante no seu caráter. Ele nunca deixa e nunca deixará de cumprir a sua palavra. Por isso, nesta hora, neste momento, não permita que a dúvida, o grande problema é a dúvida, o medo, né? Ou as dificuldades venham roubar a sua confiança. Continue firme, porque o Deus que começou a boa obra, Ele é poderoso para cumprir, para completar, lá, aleluia. A fidelidade de Deus te sustentou até aqui, foi ou não foi? Sim ou não? Então Ele vai continuar te sustentando. Ele vai continuar te sustentando. Meu irmão, que essa palavra, ela possa ser marcada aí no seu coração, para que você nunca esqueça que Deus é fiel. E que, né, tem um ditado, uma frase, é que é uma frase de efeito, diz assim: Deus nunca chega atrasado, mas Ele sempre chega na hora certa, não é? Porque Ele nunca vai abandonar os seus filhos. Amém? Então toma posse dessa palavra e creia: Deus é fiel, em nome de Jesus. Essa é a palavra de Deus aqui na Rádio Águia FM.

0: América!
1: Aleluia, aleluia.

que precisam de uma palavra de ânimo. Levanta a tua cabeça. Calma.

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1: Graças a Deus. Chegou aqui o momento da palavra de Deus na Rádio Águia FM. Vamos meditar um pouco na palavra do Senhor, porque a palavra de Deus, ela nos faz, ela nos fortalece, né? A palavra de Deus, ela nos faz adquirir fé. Com a fé a gente vence, com a fé a gente supera todas as dificuldades. Amém? Então olha só o que diz a palavra do Senhor aqui no livro do profeta Isaías, capítulo 40, versículo 31. Diz assim: mas os que esperam no Senhor renovarão as suas forças, subirão com asas como águias, correrão e não se cansarão, caminharão e não se fadigarão. Graças a Deus. Essa palavra eu tenho um pouco de, como é que eu posso dizer, familiaridade, né? Eu amo essa passagem. Alguns anos atrás, Deus ministrou ao meu coração essa passagem, quando eu li um livro que falava sobre o assunto, e Deus falou muito forte comigo, sobre a águia, né? Porque, assim, todos nós enfrentamos tempestades, né? Todos nós enfrentamos tempestades na vida. Há dias em que os ventos da nossa vida parecem fortes demais, né? As lutas, parece que elas se multiplicam, né? Pensamos que a gente não vai conseguir continuar, a gente olha para o lado, olha para o outro, não vê uma saída. Mas aqui Deus, através da sua palavra, ele fala que ele nos daria forças. Ele nos daria forças. Deus, ele nunca disse, o Senhor Jesus nunca disse que não haveria tempestades, mas ele prometeu que nos daria forças para superá-las, para atravessá-las. Amém? Você crê? E falando da águia, interessante que a águia, ela possui uma característica impressionante. Quando as tempestades chegam, a águia não foge. Pesquise sobre isso, você vai ver. A águia não foge. Ao invés disso, meu irmão, a águia, ela abre as suas asas, ela utiliza da força do vento para subir ainda mais alto. É isso mesmo, é forte, o negócio é forte. E ela vai voando acima das nuvens escuras. Assim também acontece com aqueles que confiam no Senhor. Mas os que confiam no Senhor são como os montes de Sião, que não se abalam, aleluia. Mas eles voam como águias, eles voam acima das tempestades. Enquanto as circunstâncias aqui tentam nos derrubar, é ou não é verdade? Tentam nos desanimar. Quero dizer para você nessa manhã que Deus renova as nossas forças. Para que ele faz isso? Para nos elevar acima das dificuldades, das tempestades. Por isso, meu irmão, é necessário perseverar e continuar caminhando. Mesmo quando o caminho parece difícil, o negócio é permanecer firme. Quando tudo parece o contrário, sabendo que a vitória, ela vem, sabe de quem? Do Senhor. É do Senhor, meu irmão. Cada luta que a gente enfrenta, com fé, vai fortalecendo o nosso caráter. Sabe aquele ditado? Que não mata, fortalece. Se não te matou ainda, é porque, sabe o que aconteceu? Te fortaleceu. Você está aqui para contar história. Então você é águia, você vai subir acima das tempestades, você vai voar acima das tempestades. Como? O renovo vindo da parte de Deus. O renovo vindo da parte de Deus. O Senhor Jesus, ele fala lá em João 16, 33, ele fala assim, ó: tenho-vos dito isto para que em mim tenhais paz. No mundo tereis aflições, mas tende bom ânimo, eu venci o mundo. Aleluia. Que palavra forte, hein? Uma palavra linda, maravilhosa. Lá em Gálatas 6, 9, vai falar assim: não nos cansemos de fazer o bem, porque ao seu tempo ceifaremos, se não desfalecermos. Então, a gente vai colher. A gente vai colher. Se a gente está plantando chorando, a gente vai colher sorrindo. Como? Quando? Se a gente não desfalecer. Versículo 5, aliás, versículo 4 de 1 João, capítulo 5, Fala assim: porque todo o que é nascido de Deus vence o mundo. E esta é a vitória que vence o mundo. O quê? A nossa fé. Aleluia. Aleluia. Filipenses 4:13: porque todas as coisas posso naquele que me fortalece. A gente costuma falar muito, né, esse versículo aqui, Filipenses 4:13. Mas a gente, será que a gente lembra dos versículos anteriores? Que Paulo fala da luta que ele passa, da luta que ele passou, da luta que até chegar até ali. Ele fala: olha, eu aprendi a viver na abundância, na escassez. Ele vai falar de várias situações. Aí depois ele completa dizendo: posso todas as coisas daquele que me fortalece. Aleluia. Em 2 Timóteo 4:7 diz assim: combati o bom combate, acabei a carreira, guardei a fé. Então é luta, é batalha. A tempestade vem, a adversidade vem, a necessidade de combater. Mas a Paulo fala: olha, eu acabei a carreira. É uma corrida, a gente está aí na corrida, a gente está aí caminhando, mas a gente vai acabar. Quando? Quando a gente guardar a fé. Quando nós não desistimos, quando nós agimos a nossa fé. Por isso eu quero dizer para você hoje: se você tem enfrentado uma tempestade, meu irmão, não desista. Continue confiando em Deus, continue confiando, continue crendo, continue orando, continue jejuando, continue fazendo aquilo que você tem feito. Deus está vendo, Deus vê as tuas lágrimas, Deus vê as tuas lágrimas. As lutas não duram para sempre. Deserto é só um momento. Aleluia. O mesmo Deus que renova as forças da águia renovará as tuas forças. Continue perseverando, lutando, continue crendo, porque aquele que permanece firme verá a fidelidade de Deus, experimentar a vitória que ele preparou. É isso que Deus quer, que você venha experimentar a vitória que ele preparou. Então, os que esperam no Senhor voarão com asas como águias. Aleluia. Glória a Deus. Não é à toa que o nome dessa rádio é a Rádio Águia FM, porque luta aqui tem muita, tempestade tem muita, mas a gente está voando. A gente está voando acima das tempestades, acima das circunstâncias, a cada dia vencendo, a cada dia, sabe, contando testemunho, porque o nosso Deus é fiel para cumprir aquilo que ele prometeu. Amém? Toma posse dessa palavra no nome de Jesus.

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1: Graças a Deus, que bênção, que bênção. Estamos aqui mais uma vez no momento da palavra, aqui na programação da Rádio Águia FM. Então vamos meditar na palavra de Deus, porque a fé vem por ouvir, ouvir a palavra de Deus. E como a gente sempre diz, quando a gente tem fé, a gente vence. Quando a gente tem fé, a gente supera tudo. Porque a fé nos faz vencer, principalmente a fé em Deus, no Deus Criador e na sua palavra. Amém? Então vamos aqui para a palavra de Deus, 1 Samuel, capítulo 17, versículo 45. 1 Samuel, capítulo 17, versículo 45. A palavra de Deus diz assim: Davi, porém, disse ao filisteu: Tu vens contra mim com espada e com lança e com escudo, porém eu vou contra ti em o nome do Senhor dos Exércitos, o Deus dos Exércitos de Israel, a quem tu tens afrontado. Então, aqui é o episódio em que Davi ali enfrentou aquele gigante, o gigante filisteu, que já estava há 40 dias afrontando o povo de Deus, afrontando o exército de Israel. Não eram 40 minutos, eram 40 dias. 40 dias ele perguntando se não tinha ninguém para enfrentá-lo. E o exército de Israel ali acuado, o exército de Israel ali com medo. Inclusive o rei Saul não se apresentou para lutar contra o gigante. E o Davi, né, o Davizinho na época, o Davizinho, aquele lá que foi esquecido até pelo pai, porque quando Samuel foi na casa de Jessé, porque Deus assim o fez ir, para que ali ele viesse escolher o novo rei de Israel, e que no caso seria Davi, a Bíblia fala que quando ele chega lá, o Jessé apresenta os filhos e Deus fala: olha, não é nenhum desses não, Samuel, não é nenhum desses não. Aí Samuel ali, meio sem entender, falou: vem cá, falta algum filho teu? Aí Jessé fala assim: ah, tem o Davi, o Davizinho. Mas será que Deus escolheu Davi? Será? Ele tá lá de trás das malhadas, né, esquecido, Davi, ou seja, aquele que foi esquecido até pelo próprio pai. A palavra de Deus diz assim, meu irmão: ainda que uma mãe se esqueça do seu filho que a amamenta, eu, Senhor, não me esquecerei de ti. Todo mundo pode esquecer de você, todo mundo pode esquecer de você, mas tem um que nunca vai esquecer de você, que é Deus. Ele nunca vai esquecer de você. Ele vê a tua dor, ele vê as tuas lágrimas, ele vê aí as tuas batalhas, ele está vendo tudo. Os seus olhos são como chama de fogo, diz a palavra de Deus lá em Apocalipse. Então nada fica encoberto aos olhos do Senhor. E todos nós, ao longo da vida, a gente enfrenta os gigantes, né, do dia a dia. E alguns desses gigantes, às vezes, são gigantes financeiros. Talvez você está enfrentando esse gigante, um gigante financeiro. Você não sabe o que vai fazer no que diz respeito à sua vida financeira, às suas finanças, muita dívida, e os credores aí batendo à sua porta. Às vezes, enfermidades, doenças, sabe? Um diagnóstico que os médicos aí falaram: olha, essa doença aqui não tem jeito. Essa doença aqui, ela tem até um tratamento paliativo, mas não tem cura. Às vezes você está com medo, fobia, com medo, perseguições, ou situações que você olha assim e diz: olha, é impossível eu vencer isso. Meu irmão, quero dizer para você que aos olhos humanos, aquele gigante ali, ele era invencível. Ele era invencível. Ele tinha ali quase 3 metros de altura. A Bíblia fala que ele era tão grande que tinha que ter uma pessoa para levar o seu escudo. É? Mas a Bíblia diz que Davi enxergava algo muito maior do que aquele gigante. Sabe o que? O poder de Deus. O poder de Deus é infinitamente maior do que toda e qualquer ameaça. Porque o gigante estava ali ameaçando, o gigante estava ali afrontando. Talvez tenha um gigante aí te afrontando, talvez tenha um gigante aí te ameaçando, talvez tenha um gigante aí, sabe, querendo colocar medo, sabe? querem te amedrontar. Mas o que você tem que entender é o seguinte: maior é aquele que está em nós do que aquele que age nesse mundo. Maior é Deus na tua vida do que esse gigante aí. Maior é Deus, meu irmão. Enquanto todos os olhos ali estavam voltados para o gigante, para o tamanho do gigante, Davi olhava para a grandeza de Deus. É isso que você tem que olhar. A Bíblia fala lá em Oséias, Deus fala assim: olhai para mim e sereis salvos. Olha só que bênção. A nossa confiança não pode estar em nada humanamente falando, assim como a confiança de Davi não estava nas armas. Davi era pastor de ovelha. O que Davi tinha era um cajado, um pedaço de pau, enquanto que Golias tinha uma espada enorme e um escudo enorme, lança enorme, né? É tanto que o rei, quando Davi se prontificou ali a enfrentar o gigante, o rei Saul quis dar a sua armadura. E Davi até vestiu, acho que até por educação, não sei, ele vestiu a armadura, mas ele não, não é isso aqui não. Não é através de armas humanas, não é através de estratégias humanas que você vai vencer esse gigante, mas é a presença de Deus na sua vida. Por isso você tem que buscar a presença, por isso que você tem que buscar o poder de Deus, por isso que você tem que buscar a unção de Deus. Você tem que ir para a igreja, você tem que buscar, você tem que orar, você tem que ler a Bíblia, você tem que jejuar, porque é isso que vai te fortalecer para enfrentar e derrubar todo e qualquer gigante. Tá bom? Quando nós colocamos a nossa esperança no Senhor, meu irmão, os gigantes deixam de ser obstáculos intransponíveis e passam a ser oportunidades para Deus manifestar a sua glória e que nós, para que nós venhamos testemunhar. É isso mesmo. Se hoje aí existe um gigante aí diante de você, não desanime. Se levante em fé, permaneça firme na palavra de Deus, enfrente as dificuldades em nome do Senhor. O mesmo Deus que deu a vitória a Davi continua agindo em favor daqueles que confiam nele. Aleluia. Então coloca a tua confiança no Senhor. Coloca a tua confiança no Senhor. Eu vou enxertar a fé agora no seu coração aqui através da palavra. Olha só o que diz Salmos capítulo 20, versículo 7. Salmos capítulo 27 diz assim: uns confiam em carros, outros em cavalos, mas nós faremos menção do nome do Senhor. Aleluia. Do nome do Senhor nosso Deus. Como Davi falou, né? Você vem a mim com escudo, com lança, com espada, mas eu vou contra você em nome do Senhor dos Exércitos. Aleluia. Romanos 8:31 diz: se Deus é por nós, quem será contra nós? Aleluia. Isaías 41:10, olha só o que diz Isaías 41:10: não temas, porque eu sou contigo, não te assombres, porque eu sou teu Deus, eu te fortaleço, te ajudo, te sustento com a minha destra fiel. Aleluia. E Filipenses 4:13: posso todas as coisas naquele que me fortalece. Então tome posse dessa palavra. E se tem algum gigante te ameaçando, se tem algum gigante te afrontando, ele cai por terra hoje. Toma posse, posiciona como Davi, e Deus vai fazer você cantar o hino da vitória. Você vai ser recompensado, porque Davi foi recompensado e se tornou rei de Israel. Essa é a palavra de Deus aqui na Rádio Águia FM.

seu lugar nessa hora. Levante as suas mãos ao Senhor, feche os seus olhos. Senhor, o quanto nós somos gratos a Ti, Jesus. O que seria de nós sem o Senhor, o Deus, sem a Tua mão? Senhor Deus, que é grande, que é poderoso, que é soberano, que é santo, que é lindo, que é maravilhoso. Olhe para Ele nessa noite. E aí onde você está, adore-o, adore-o. Se dê a Ele. Se dê a Ele nessa noite.

nós levantamos o teu nome nesta noite, Senhor. Aleluia.

A palavra de Deus diz que sem santidade ninguém verá o Senhor, ninguém verá Deus. Por isso Deus te chama para uma vida santa, uma vida reta, uma vida íntegra. Seja fiel ao Senhor Jesus. Levanta suas mãos e diga para o Senhor: o meu melhor

0: Se te humilhares e de coração me buscares, contigo sempre estarei.
1: Sim, Senhor.
0: Se passares pelas águas, contigo passarei.
1: Sim, Pai.
0: Se passares pelo fogo, também passarei contigo.
1: Eu creio.
0: Se passares pelos espinhos, eles não irão te ferir. Não temas, meu Deus.
1: Sim, Senhor.
0: Não temas. Eu estou a

0: Muito obrigado. 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
1: Graças a Deus, momento da palavra aqui na Rádio Águia FM. Eu queria compartilhar com você o que fala aqui as Santas Escrituras, a palavra de Deus, no livro do profeta Isaías, capítulo 40.

31, versículo 10, diz assim: Não temas, porque eu sou contigo. Não te assombres, porque eu sou teu Deus. Eu te fortaleço e te ajudo e te sustento com a minha destra fiel. Meu irmão, não temas, não temas. Deus está com você, Deus é contigo. Olha, eu quero dizer para você o seguinte: o medo é uma das armas, né? Uma das brechas que o inimigo, o diabo, Satanás usa para tentar paralisar a nossa caminhada com Deus, que nós estamos aí numa caminhada, nós estamos numa corrida, né? O medo faz enxergar os gigantes maiores do que realmente eles são. E faz também nós enxergarmos os problemas maiores do que o poder do nosso Deus. Você sabia disso? Mas eu quero dizer para você nesta hora que a palavra de Deus, ela nos lembra repetidamente: não temas. Você sabia que essa frase, não temas, ela está escrita na Bíblia 366 vezes? Estudiosos da Bíblia, né, através de estudos minuciosos, chegaram ao número de 366 vezes. Você sabe que o ano ele tem 365 dias, né? Mas existe o chamado ano bissexto. No ano bissexto, nós temos 366 dias. Então, é impressionante como Deus é perfeito. Todo dia, mesmo no ano bissexto, Deus diz para mim e para você: não temas. Não temas. É isso mesmo. Isso porque a nossa segurança não está nas circunstâncias, mas ela está na presença, no poder do nosso Deus. Aleluia. Quando nós enfrentamos dias difíceis, né, o dia mau, que o dia mau ele vem. Vem para mim, vem para você, vem para qualquer um. Nós podemos descansar na certeza de que Deus está conosco. Essa é a diferença. Jesus, ele nunca nos iludiu. Jesus falou: no mundo vocês vão ter aflições, mas tenham bom ânimo, porque se eu venci, vocês vão vencer também. A diferença é que agora nós temos alguém para lutar conosco, para estar do nosso lado e às vezes até guerrear as nossas guerras. Teve certos momentos na Bíblia que a palavra de Deus vai dizer que o Senhor ele fala: nesta peleja não tereis que pelejar, eu pelejarei por vós. Então tem situações que a gente nem precisa agir, Deus age em nosso favor, mas na maioria das vezes Deus vai agir em parceria conosco, né? Ou seja, nós fazendo a nossa parte, Deus fazendo a dele. E o nosso Deus, ele é fiel para cumprir aquilo que ele prometeu. O nosso Deus não é homem para que minta, nem filho do homem para que se arrependa. A boa obra que ele começou, ele vai terminar. Ele não promete uma vida sem lutas, porque até mesmo sem luta não há vitória, né? Sem luta não há vitória, mas pode ter certeza que ele garante a sua presença em meio a elas. A gente sempre está aqui lembrando que Deus não livrou Daniel da cova, Deus livrou Daniel na cova. Deus não livrou Mesaque, Sedraque, Abidinego da fornalha, mas ele livrou na fornalha. Meu irmão, quem confia em Deus encontra coragem para seguir em frente, mesmo sem saber como é que tudo vai funcionar ou vai terminar, mas ele tem a certeza. Isso é fé. Que, como fala em Hebreus, a fé é a certeza de coisas que se esperam e a convicção de fatos que não se veem. Aleluia. Lembre-se, a fé não é a ausência do medo. Não, não é não. Mas a fé é a decisão, é uma decisão que eu e você tomamos de, sabe, apesar das circunstâncias, nós crermos, confiarmos que Deus é poderoso para reverter, para mudar toda e qualquer situação. Olha, onde a fé governa, presta atenção, onde a fé governa o coração se enche de esperança e o medo perde a força. Deixa eu dar aqui mais versículos, que a Bíblia diz que a fé vem por ouvir e ouvir a palavra de Deus. Então olha só o que Deus fala em Josué capítulo 1, versículo 9: não te mandei eu? Esforça-te, tem bom ânimo, não temas, não te espantes, porque o Senhor teu Deus é contigo por onde quer que você andar.
Salmos 56, versículo 3 e 4. Eu me vindo o temor, hei de confiar em ti. Em Deus ponho a minha confiança e nada temerei. Que me pode fazer o homem? Oh, glória a Deus. 2 Timóteo capítulo 1, 7. Capítulo 1, versículo 7. Porque Deus não nos deu espírito de covardia, de medo, mas nos deu de poder, de amor e moderação. João 14, 27, Jesus falou, o nosso Senhor Jesus disse: deixo-vos a paz, a minha paz vos dou. Não se turbe o vosso coração, nem se atemorize. Aleluia. Salmos 23, versículo 4. Ainda que eu ande pelo vale da sombra da morte, não temerei mal algum, porque tu estás comigo. Glória a Deus. Não temas, não temas. Vá em frente, prossiga, persevere. Deus é contigo. Isso não é aqui uma palavra de alta ajuda, não. Não é. Mas é a ajuda do alto. Isso aqui não é frase de efeito, não. Isso é fé. Isso é fé. Isso é a palavra de Deus que é viva, que é poderosa. Então não temas. Não temas. Deus é contigo. Toma posse dessa palavra no nome de Jesus. Aqui na Rádio Águia FM.

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1: Graças a Deus, mais um momento para nós meditarmos aqui na palavra de Deus, aqui na programação da Rádio Águia FM. Amém? Vamos então à palavra de Deus no livro de Deuteronômio, capítulo 8, versículo 2. Deuteronômio, capítulo 8, versículo 2, fala assim: lembra-te de todo o caminho pelo qual o Senhor teu Deus te guiou no deserto estes 40 anos, para te humilhar, para te provar e para saber o que estava no teu coração. Todos nós, né, em algum momento da nossa vida, nós vamos atravessar desertos, assim como o povo de Israel teve que atravessar um deserto. Existem desertos, né, irmão, que são lutas, às vezes são enfermidades, perdas, dificuldades financeiras, crises familiares. E parece aqueles momentos em que parece que Deus está em silêncio. Porém, eu quero dizer para você que a palavra de Deus aqui nos ensina que o deserto nunca é um lugar de abandono, não, de forma alguma, meu irmão. Mas é de preparação, isso mesmo, de preparação. Por que que eu falo isso? Porque foi no deserto que Deus sustentou o povo de Israel com o maná, por exemplo, né? Fez brotar água da rocha e mostrou diariamente a sua fidelidade, o seu cuidado para com o povo de Israel. E eu quero dizer para você, nesta hora, neste momento, que o mesmo Deus que cuidou do povo de Israel é o mesmo Deus que continua conduzindo os seus filhos hoje. Amém? O deserto pode até parecer difícil, mas eu sei, já passei pelos desertos da vida, nesses 30 anos servindo ao Senhor, quantos desertos já passei? Mas eu quero dizer para você o seguinte, que qualquer deserto que seja, ele não é maior do que o Deus que caminha conosco. Amém? É isso mesmo. O deserto pode ser grande, mas ele nunca vai ser maior do Deus que caminha conosco no deserto. Deus, às vezes, ele nos leva a desertos. O próprio Deus, ele permite que nós venhamos estar no deserto. Lembra lá em Mateus capítulo 4, a Bíblia fala que Jesus foi levado ao deserto pelo Espírito Santo. O Espírito Santo conduziu Jesus ali ao deserto. Mas não é para nos destruir, mas é para fortalecer a nossa fé, é para moldar o nosso caráter e principalmente para revelar o poder dele, o poder do nosso Deus em nossas vidas. E a questão é: quem permanece fiel, meu irmão, pode ter certeza, quem permanece fiel durante essa caminhada no deserto vai experimentar a vitória e vai poder contar um grande testemunho daquilo que o Senhor é poderoso para fazer. Amém? Talvez você que está ouvindo essa palavra, você que está ouvindo essa rádio, essa programação neste momento, talvez você esteja vivendo aí um momento difícil. Talvez você esteja passando por um deserto. Talvez você olhe para o lado, olhe para o outro e não vê saída, não vê escapatória. Porque deserto é isso. Deserto é isso. Mas eu quero dizer para você, não desista. Não desista. O Deus que abriu o Mar Vermelho, o Deus que sustentou Elias, o Deus que protegeu Daniel, o Deus que ressuscitou Lázaro, o Deus que sustentou o povo ali no deserto com maná. Oh, meu irmão, o Deus que é o Deus que providencia, o Deus da providência, ele está cuidando da tua vida. Quero dizer para você que o deserto, ele sempre vai ter prazo para terminar. Sempre vai ter prazo para terminar. E quando ele terminar, vai ter um grande testemunho para glorificar o nome do Senhor. Amém? Por isso, continue confiando, continue perseverando. A promessa de Deus é que depois da prova, depois do deserto, vai vir Canaã, vai vir a promessa, vai vir a vitória, em nome de Jesus. Olha só o que diz a palavra de Deus, por exemplo, lá em Isaías 43, versículo 2, diz assim a palavra de Deus: quando passares pelas águas, eu serei contigo. Quando pelos rios, ele não te submergerão. Quando passares pelo fogo, não te queimarás, nem a chama arderá em ti. Aleluia, que palavra poderosa, hein? Salmos 23, versículo 4. Ainda que eu ande pelo vale da sombra da morte, não temerei mal algum, porque tu estás comigo. Aleluia! Tiago, capítulo 1, versículo 2 e 3, assim: meus irmãos, tendes por motivo de toda alegria ao passar por várias provações, sabendo que a provação da vossa fé produz perseverança. Eita Deus, é forte mais a palavra de Deus. Romanos capítulo 8, versículo 28. Sabemos que todas as coisas cooperam para o bem daqueles que amam a Deus. Aleluia. Salmo 66, versículo 12. Passamos pelo fogo e pela água, porém, afinal nos trouxeste para um lugar de abundância. Eita, é forte, meu irmão. E para terminar aqui, mais uma palavra para você adquirir fé, porque quando a gente ouve a palavra, a gente adquire fé, e quando a gente tem fé, a gente vence. 2 Coríntios capítulo 1, versículo 3 e 4 diz: ele nos consola em todas as nossas tribulações, para que possamos consolar os que estiverem passando por tribulações com a consolação, com as consolações que nós mesmos recebemos de Deus. Talvez você não entenda o que você está passando. Talvez você, meu Deus, por que eu estou passando por esse deserto? A resposta aqui, ó: Deus, ele permite nós passarmos por momentos difíceis, deserto, sabe para quê? Para nos fortalecer, para nos moldar e principalmente para que nós venhamos ter respaldo, para ajudar outros, porque vai chegar no nosso caminho pessoas que estão passando os mesmos problemas, os mesmos desertos que nós passamos, e nós vamos ter todo o respaldo para poder dar uma palavra, para poder direcionar, para poder orientar. Nós vamos dizer: olha, eu também passei por isso aí e Deus me deu força, Deus me fortaleceu e eu passei pelo deserto, e hoje eu posso dizer para você que o mesmo Deus fez na minha vida vai fazer na sua. Você está entendendo? É o que Paulo está dizendo aqui aos 2 Coríntios 1, capítulo 1, versículo 3 e 4. Então, às vezes a gente passa um momento difícil, a gente não entende. Deus, tudo coopera para o bem daqueles que amam a Deus. Então, se você está passando um deserto, um momento difícil, creia, Deus é contigo. É só um momento, é treinamento para algo maior, é para Canaã, para a terra prometida, em nome de Jesus. Então, toma posse dessa palavra no nome de Jesus.

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